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De volta! E pra falar que Guilherme Benuto vai à Oktoberfest. A Oktoberfest de Igrejinha no Rio Grande do Sul entra forte na agenda musical deste mês. E Guilherme Benuto tem um encontro marcado com o público no dia 16 de outubro. Será a primeira apresentação da dupla na tradicional festa. A 37ª edição do Oktoberfest de Igrejinha vai até o dia 18 de outubro. E reúne atrações de vários gêneros, incluindo Simone Mendes, Turma do Pagode, Alok, Guilherme Benuto e outros nomes. Daqui a pouquinho eu volto com mais notícias do mundo da música. Até já!

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1: 21:11.
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2: Previsão do tempo para terça-feira, 13 de outubro de 2026. Região Nordeste, Fortaleza do Ceará tem céu repleto de nuvens. Temperatura mínima é de 25 e máxima de 32 graus nas horas mais quentes do dia. A umidade do ar vai de 90% a 50%. Em Graça Aranha, Maranhão, previsão de céu cheio de nuvens no aniversário da cidade. Temperatura mínima de 25 e máxima de 38 graus. A umidade relativa do ar é de 75 a 20%. Você ouviu a previsão do tempo para esta terça-feira, 13 de outubro de 2026. Com informações do IBGE Cidades e do Instituto Nacional de Meteorologia, INMET. Redação de Lucília Araújo, da agência Rádio Gov em Brasília, Vladimir Filipim.
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3: 21 horas e 26 minutos.
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2: 21 horas e 47 minutos.
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4: 5:15.
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1: Cinco horas e 19 minutos.
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0: seu destino.
1: Senhor meu Deus, no início desse dia, eu venho te pedir saúde, força, paz e sabedoria. Quero olhar hoje o mundo com os olhos cheios de amor, ser paciente, compreensivo, manso e prudente, ver além das aparências teus filhos como tu mesmo vê, e assim não vê senão o bem em cada um. Fecha meus ouvidos para todas as calúnias, guarda minha língua de todas as maldades, que só de bênçãos se encha meu espírito. E que eu seja tão bondoso e alegre, que todo quanto se aproxima de mim sinta a sua presença. Senhor, reveste-me da tua beleza, que no decorrer desse dia eu te revele a todos. Senhor, eu sou seu filho e não posso ficar desanimado. Eu preciso ter força para lutar e vencer, e eu vou vencer em teu nome, porque sou seu filho, sou seu herdeiro. Eu sou fruto do teu amor e da tua sabedoria. Final de contas, Senhor, eu sou um pedaço de ti. E um pedaço de ti é para estar de bem com a vida. Obrigado, meu Senhor, por mais um dia. Eu sei muito bem onde há fé, há o amor. Onde há o amor, há paz. Onde há o amor, há Deus. E onde há Deus, nada faltará. Acorda, Coelho Neto. Vamos trabalhar e é estudar, porque trabalhar e estudar é o melhor caminho que tem para se realizar sonho. Está no ar o programa Acorda Coelho Neto nesta terça-feira, é isso? 13 de outubro de 2026, 5 da manhã e 23 minutos. Esse é o programa Acorda Coelho Neto e eu sou o Afonso Basto. E se meu bom e poderoso Deus me permitir, ficarei aqui até 7 da manhã. 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O nosso telefone aqui já se encontra à disposição para quem queira interagir junto conosco e pedir a sua música. A nossa cobertura aqui é 98 e o número do nosso telefone, que é o mesmo WhatsApp, é o 981156949. É eu de cá e você de lá, e o que é de melhor da música brasileira aqui vai tocar sem nenhuma sombra de dúvida. Vamos nessa, ligue e peça a sua, porque o roteiro musical feito pelo próprio ouvinte, sem nenhuma sombra de dúvida, para mim é bem melhor.

isso aí, beleza demais, muito bem, é bom demais, né? Quando você chega no lugar e todos já sabem quem é, especialmente quando chega aqui. Aqui. Quando chega aqui, todos já sabem quem é, meu irmãozinho. É, isso aqui é uma história, né? Que chegou a ter o conhecimento da sociedade de Coelho Neto e região, que neste horário aqui na cidade Livre FM é a cara. Tô entendendo? Na hora que chega aqui, todo mundo já sabe. Tá em sintonia com a cidade Livre FM, chegou Afonso Bastos. E pode jogar a tristeza de lado, porque aqui é só alegria. Tô entendendo? Vamos ter alegria, porque com alegria é que se conquista um bom dia. É isso? Oh, beleza! E vamos nessa!

0: Então vamos que vamos, vamos nessa. Já temos um ouvinte aí, meu velho. Hein? Já tá te dando trabalho? Eu, beleza, então bota o homem pra falar, senhor. Olá, bom dia. Ei, bom dia.
1: Bom dia, Afonso, meu irmão de coração, meu amigo.
0: Bom dia, Jair.
1: Bom dia, família. Bom dia, meus conterrâneos. Bom dia, cidade maravilhosa. Um excelente dia para todos nós. Começar o nosso dia aí ouvindo o Beto Barbosa.
0: Certo.
1: Meu nome é Liberdade.
0: Pronto, é pra já, meu velho.
1: Curti aí junto com esse povão aí que gosta de uma boa música antiga, meu amigo. E vamos de chuva, vamos de chuva.
0: É mesmo, rapaz. Aqui daqui a pouco toma sol. Aqui, e Jairto, meu irmão, aqui daqui a pouco é toma sol, viu? É. Tá chovendo nessa região aqui não, mas lá na sua região com certeza, né? É lá em Jarinu, São Paulo, é, lá com certeza tá caindo um torozinho que ele tá avisando aqui pra gente, informando, né? Ei, lugarzinho que é escasso com o negócio de chuva, viu, senhor? Este ano aqui tem judiado comigo. Olha que. E eu tenho hora que eu fico me perguntando, meu Deus do céu, quem tá sentindo esse calor, será que é só eu? Hã? Se ser só eu, tudo bem. Agora, se ser todo mundo com esse mesmo calor que eu tô sentindo aqui, nós vamos viver pouco, viu? Nordestino não corre de calor, não, mas aqui tá fazendo de tudo para que a gente corra. Né? É, mas tô me preparando aqui, senhor. Tô me preparando aqui para não correr do calor, né? Ficar por aqui mesmo. Que é o lugarzinho bom que eu gosto, né, meu velho? A nossa região Nordeste, especialmente quando se fala aqui dessa nossa região aqui, né? Coelho Neto, Duque Bacelar, né? Buriti, Chapadinha, Afonso Cunha, Adeas Alta, né? Caxias, e qualquer falta de respeito nós vamos pular pro outro lado do rio, né? Piauí, lá para Miguel Alves, né? Isso, União, e assim sucessivamente, né? Ainda bem que é banhado aqui, é banhado de muita água aqui, do Maranhão para o Piauí. Tem o Rio Parnaíba, que é o papaizão aqui dessa nossa região, viu? Respeitado, Rio Parnaíba, viu, meu velho? Aqui é respeitado. E a gente só pede aos homens que procurem preservar mais, né? As beiras, né, do rio, né, mano? Ah, vamos plantar, fazer algum plantio, né? Reflorestar, porque o homem é o bicho sem vergonha. O bicho sem vergonha é o homem, né? Ele explora demais a natureza. E tá aí, hoje nós estamos pagando este preço aqui. Não era tão quente assim, não era quente tão assim. Hoje está quente é por causa do homem, bicho sem vergonha. Hã? Hã? É o progresso chegando. Quer dizer que o progresso só chega desse jeito. Só essa vergonha desses homens, senhor. Tem condição de produzir sem desmatar mais. É só cuidar da terra que já está desmatada. Hã? É, exatamente.

0: Então vamos que vamos nessa, vamos trazer mais para você nesta manhã maravilhosa. Nós vamos aqui rapidamente os nosso apoio cultural e voltamos em seguida com Beto Barbosa, o meu nome é Liberdade. Isso após os nosso apoio cultural.
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2: 5 horas e 33 minutos.

0: isso aí, beleza demais e muito bem, e vamos nessa, ligue e peça, né? Esse é Mastruz com Leite, meu filho, é? Anjo da Guarda? É pra já, a gente vai já comandar isso aí, né? Prepara aí Mastruz com Leite, né? Anjo da Guarda, exatamente, para o nosso amigo Francisco, isso, lá na Avenida Coelho Neto, aí, Avenida Coelho Neto, é uma avenida grande, né, o nome da nossa querida cidade, aonde divide ali o bairro Bom Sucesso, né, bairro Sanei, São Francisco, Bela Vista, né, Subestação, é, meu velho. O bairro São. A Avenida Nossa, Avenida Santana, Avenida Coelho Neto, ela faz tudo isso, viu? É. Pra um lado, aqui, ó. Deixa eu ver aqui, o lado que eu tô aqui, né? Eu tô aqui do lado aqui, que é. É o lado que vem, que ela é. Bom Sucesso, São Francisco. Já tá tocando. Pois parabéns, meu filho. Parabéns, sim. Deixa eu terminar de completar essa frescura aqui. É? Deixa, não esquente, não. Não venha querer me atrapalhar. Se você não puder me ajudar, não atrapalhe. Porque eu não vou atrapalhar ninguém. Entendendo? Avenida Coelho Neto. É. Bom Sucesso. Bairro Sarney, né? São Francisco. Bairro Sarney, Bela Vista, Subestação, né? Ei, exatamente, até lá no, chegando ali no balão, né? Pronto, chegando já ali pro bairro dos Quiabo e centro da cidade, tá certo. Então vamos lá, parabéns, bora faturar, porque sem faturar não dá certo, viu? Aqui nós vamos faturar, que é VaptVu, viu? Os nosso apoio cultural, aí você bota aí, né? É, quem é a peça que canta mesmo? Hã? É? Conversa, Mastruz com Leite? Então tá, é pra já.
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3: 5 horas e 46 minutos.

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2: 5 horas e 58 minutos.

É isso aí, beleza demais e muito bem, já estamos de volta e agora com o que é de melhor da música sertaneja até às 7 da manhã e eu te faço esta companhia super maravilhosa, é eu de cá e você de lá e as boas aqui, sem nenhuma sombra de dúvida, vai tocar com oferecimento Casa de Dona das Neves, Aço Forte Construções e Dr. Eduardo Falcão Rios são os nossos apoiadores.

0: Então vamos que vamos nessa, vamos trazer mais para você nesta manhã maravilhosa. E João Paulo, traga aí João Paulo e Daniel, né? Cantando pra gente, São Paulo a Belém. É um pedaço de chão meio abusado, né, Guado? Só para um grande caminhoneiro assim como o nosso, meu querido. Tá lá na Bahia, tá na Bahia ele. Onde eu conversei com ele, ele tá na Bahia, né? Tá descendo aqui pra nossa região aqui, né? Tá certo, Rivane. Ele é de Chapadinha, né? Meu sobrinho que Deus me deu. Tá sempre aí com o pé no acelerador, mão na direção e visão na estrada. É carga pesada, tá certo, muito bem. Que Deus te abençoe, meu querido. E vamos lá, de São Paulo a Belém, o sucesso aqui toca, sem nenhuma sombra de dúvida, e olha a hora.
1: 6:09.
0: Repita.
1: 6:09.

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1: Saudade parece cerveja quente com veneno de serpente doida pra matar a gente. A saudade é um terror.
2: É isso aí, muito bem. E tá valendo, meu velho. Hein? João Mineiro não, senhor, meu velho. É milionário e José Rico. Isso, a carta. É, meu amigo, um abraço e um bom dia pra você, meu querido. Meu amigo Pedro, lá no mutirão, acompanhando aí a programação da sua Cidade Livre FM, gostaria de ouvir Milionário e José Rico, a carta. Exatamente, é pra já. Não se irrite, vai dar certo, né? Agora que é 6:19, né, não, Guanho? Então, pra que pressa? Às 7:00 da manhã, nós temos aí o horário eleitoral gratuito, onde você vai ouvir as mensagens dos candidatos a presidente. No dia 25 de outubro, nós iremos fazer tudo aquilo que a gente fez, né, mano? E mais alguma coisa. E agora que é rápido. Rapidinho, senhor, lá. Né? Só são dois candidatos e você basta votar num. Não dá pra você votar em dois. Tô entendendo? Só num. Entendeu? Aí é rápido demais. Vamos repetir o que a gente fez e levar mais um, porque senão o candidato tá entendendo. Eita, meu Deus do céu, mas como é que pode um negócio desse? Deixa eu mandar aqui um abraço e um bom dia. É para meu querido amigo Alcenor, lá no estado de São Paulo, né? Aí um abraço e um bom dia para você, né? Um abraço também vai aí para Raimundo Regno, né? E a sua esposa, lá em São Paulo, lá em Severina. É, na cidade de Severina, São Paulo. Aí um abração para essa turma maravilhosa. Um abraço também vai aí para meu compadre, é lá na Jaguarema. É, bairro Santo Antônio, São Luís, Maranhão. Aí um bom dia para você, meu querido. E Raimunda Magal é lá em Goiás. Raimunda e Magal. E as suas três Maria. Um abraço e um bom dia aí pra vocês. Maria Clara e Maria Clarice e Maria Cecília. São as pessoas aí que completa a família aí dessas pessoas maravilhosas. Ele era lá do Mutirão, daqui de Coelho do Maranhão, aqui no Mutirão. Né? A Raimundinha e o Magal. Quando eu chegava na casa, que esse pessoal ali é meio que chegar em casa. Graças a Deus, sempre me receberam super bem. E eu agradeço muito a Deus por esses amigos que a gente tem. Hã?
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2: Deixa eu mandar aqui um abraço e um bom dia pra minha amiga Catarina, lá na Atelier, né? Lá da 13 de maio, bom dia pra você. Aí minha amiga Jurita, né? A dona Chaga, ali na rua Gene Soares, aí um bom dia pra você. Minha comadre Francisca da Chaga, aí o compadre Zé, um abraço e um bom dia pra vocês. Aí na rua Gene Soares, aí um bom dia, né? Olha aí, rapaz, ô peça boa. Minha amiga Ana Lúcia, lá na Avenida Coelho Neto, acompanhando aí a nossa programação. Vamos lá, meu velho? Nós vamos aqui rapidamente os nossos apoio cultural e voltamos em seguida com esse grande sucesso de Milionário e José Rico, a carta. Não é isso, meu velho? É, cava macho, é poucas pessoas assim.
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5: 6 horas e 24 minutos.

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1: É isso aí, beleza demais, muito bem. Talismã de Leandro Leonardo, hein? Só as boas tocando aqui, olha a hora. Em Coelho Neto, vixe Maria, me fala, Nossa Senhora. Já são 6:35, 6:35. E nós vamos aqui rapidamente os nossos apoio cultural. E voltamos em seguida aí com o sucesso de Renan e Raí, Amor Proibido. Tá pensando o quê? Mas pra quê? Mas pra que ter proibido, né? Pra minha amiga Francisca da Chaga, lá da Rua G, do bairro Sarney. Gostaria de ouvir, só pra curtir, certo? Passando o café da manhã e preparando o cuscuz da massa do milho. É bom demais, eu gostei. Prepare, cuide do caboclo velho lá, viu? Cuide. Não deixe ele ir pro trabalho no pulo da rede, não. A pessoa ir pro trabalho no pulo da rede não tem condição de produzir o necessário. Entendeu? Então você tá mais do que certo. Preparar aí o café da manhã, aí com esse cuscuz de milho. E pá, frita um ovo aí, né? Frita não, eu sou mais anti. Eu aconselho é cozinhar, né? Ovos cozidos, aí no cuscuz de milho e o café da manhã, hein? Você trabalha o dia todo, produz bem, né? Com certeza a gente agradece uma alimentação dessa. É muito bom, é, mano? É? Até com farinha de puba? Oxente, farinha de puba, meu velho. Pensa numa coisinha boa com café da manhã. Até no azeite de coco. Você bota só uma pitadinha de sal. Entendeu, companheiro? Rapaz, o sal, não sei porquê. Não sei porquê, mas o brasileiro não sabe comer sem sal, né? Você pode botar pouco azeite, não fresca não, senão ensopa. Né? Bota um pouquinho de azeite de coco na farinha de puba e uma pitadinha de sal. Pode mexer direitinho, tá entendendo? Vai tomar o café? Pense numa coisa boa. É? e não vá exagerar, não. Não vá exagerar, não, que lhe faz mal. É coisa alimento só pra você, né, segurar aí até o meio dia, tá bom? Pois é, desse jeito. Vamos lá, meu velho. Renan e Raí, Amor Proibido, após os nossos apoio cultural. Você ligue e peça a sua, porque após os nossos apoio cultural, o sucesso aqui toca.
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0: 6 horas e 40 minutos.

Beleza demais e muito bem, sucessasse tanto aí de Chitãozinho Chororó, bom dia, hein? Pois é, lá no início nós conferimos aí, Renan e Raí, Amor Proibido, foi pra nossa amiga Francisca, lá da rua G, do bairro Sarney, Francisca da Chaga, um abraço.

0: Magui Luciano, né? Para nossa amiga Alda, lá no bairro Subestação, né? É ali na rua Manuel Costa. Tá aí acompanhando aí a nossa programação, solicitou o sucesso e seu sucesso aqui toca, após o nosso apoio cultural.
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4: 6 horas e 52 minutos.

0: É isso aí, beleza demais e muito bem. E aí, rapaz, ô coisinha boa, né? Só alegria, obrigado, meu Deus, por isso aí, né? Olá, bom dia. Ei, bom dia.
1: Bom dia, seu Afonso.
0: Bom dia.
1: Esposa, seu Sebastião da Rua E, do Vale Sarney. Afonso, o senhor está me devendo, sabia?
0: Conversa.
1: O senhor está me devendo. Setembro passou e o senhor não veio. Já estamos quase no final de outubro.
0: Hoje é que é 13.
1: Agora o senhor não veio nos fazer uma visita. Viu? Meu amigo, a gente sente muita sua falta. Se o senhor souber, e quando o senhor fala no nome do seu Sebastião, ele fica tão alegre.
0: Oh, meu amigo, graças a Deus.
1: Muito obrigado, meu amigo. Você se lembrar do seu velho.
0: Nossa.
1: Meu amigo, eu quero que o senhor coloque a música do Zezé de Camargo e Luciano no dia que eu cheguei, que saí de casa. Oh, música linda. Pra mim, por favor, tá bom?
0: Hoje não, hoje não. Hoje. É. Tá certo. Hoje não, mas amanhã, se o nosso bom e poderoso Deus permitir, eu colocarei pra vocês Zezé de Camargo e Luciano.

três vezes em cruz e vale meu Jesus, filho de sua mãe Maria Santíssima, livrai-me dos meus inimigos, se eu tiver, eu dormindo, eu acordado, eu andando, viajando, trabalhando, brincando com os amigos, que o inimigo nunca me ofenda, e peço a Deus que Deus dê em dobro tudo aquilo que me desejo. Um abraço e um bom dia, e que Deus me proteja e proteja todo o ouvinte do programa Acorda Coelho Neto, de segunda a sexta, de 5 às 7 da manhã. Se o nosso bom e poderoso Deus permitir, eu quero estar aqui para melhor servir. Bom dia, bom dia.

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6: Sete horas e 13 minutos.
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9: Está começando mais um programa, Amado Batista. Bom dia, boa tarde, boa noite aos meus ouvintes queridos de todo o Brasil. É uma festa esse programa aqui, porque nós fazemos todo o possível para que a nossa alegria chegue aos quatro cantos do mundo, né? É, gente aqui no Brasil, fora do nosso país, pessoal que gosta de ouvir o Edelson Moura, gosta das músicas do Amado Batista, tem gente em todo lugar, viu? O ouvinte é o que não falta para este programa, graças a Deus. Vamos começar desejando boa sorte, paz, amor na vida de cada um de nós. E meus colegas aqui são, como é que se fala, os meus pompilhos, Charles Help e Franklin Russo, também já estão preparados para comigo chegarmos nos mais distantes lugares do mundo. Para começar, nós vamos tocar Eu Acho Que Sim.

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2: Tá aqui meu amigo Luiz Antônio. Mais uma vez, fala aí, Luiz.
3: Bom dia, bom dia. Meu amigo Edelson Moura.
2: Bom dia, bom dia.
3: Tô passando aí na Rádio Estúdio Brasil. Amado Batista Especial.
2: Certo.
3: Eu gostaria de ouvir o modão Amado Batista reclamando sua ausência.
2: Certo, amigo.
3: Essa eu quero dedicar pro meu amigo, vereador Zé Barreira.
2: Sim.
3: Lá no seu restaurante, lá em Orilândia.
2: Certo.
3: Vereador Zé Barreira, dona Ivonete. Sempre na Stone, eu vendo a programação.
2: Muito.
3: É, também São Felipe do Xingu, meu compadre Regis.
2: Sim.
3: Marcelo Brasil, bebezinho Samuelzinho.
2: Certo.
3: Lá em Atlanta, Estados Unidos, meu irmão Valdeir. Sempre na Stone. Lá na Taboca, meu amigo Rizomar Marinheiro, ouvindo a programação.
2: Que bacana.
3: É isso aí, tá na Estúdio Brasil.
2: Tá legal.
3: É, Amado Batista, tá bom demais.
2: Tá
3: Luiz
2: bom demais.
3: Antônio, Tucumã no Pará. Bom dia.
2: Bom dia, boa tarde, boa noite, Luiz Antônio, nosso querido ouvinte lá de Tucumã, ele que também nos ajuda muito distribuindo nosso aplicativo para o mundo inteiro, reclamando sua ausência. Toque aí, Franklin Russo.

0: Nós vamos continuando por aqui, meus queridos amigos, com o programa líder de audiência. Aqui é o programa Amado Batista. Alô?
1: Oi, Adelson Moura. Bom dia. Eu moro aqui em Barra do Cota, certo, no estado do Maranhão.
0: Muito bem.
1: Eu peço que você role uma música pra mim, do Amado Batista.
0: Certo.
1: Folha Seca.
0: Opa, muito bem. Vamos lá, vamos tocar para ele e para todos de Barra do Corda, Folha Seca.

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As ideias são como as árvores. Algumas árvores são belas, fortes, duradouras, e outras feias, secas, podres. Umas dão magníficas flores, abundante sombra e deliciosos frutos. Outras para nada servem, nem mesmo para lenha. As ideias também. Umas são generosas, calmas, produtivas, nobres. Outras são maldosas, violentas, improdutivas, rasteiras. Umas são úteis e outras inúteis. Abandone as imprestáveis. As árvores se beneficiam com a chuva e a luz solar, e as ideias com os bons sentimentos e a fé em Deus. Já dizia o velho deitado. Esta é a nossa mensagem de hoje para você. E agora vamos trazer mais uma. Quero namorar.

0: É, meus amigos, aqui não para. As mensagens vão chegando pro Edelson Moura de todos os cantos do mundo. Legal demais. Alô?
1: Bom dia, Edelson Moura, tudo bem com você?
0: Opa, bom
1: aqui
0: dia.
1: Aqui é a Maria Sônia do Olho d'Água.
0: Ô, Maria Sônia.
1: Município Oliveira dos Rezinhos.
0: Tamo aqui, amiga.
1: Gostaria que você passasse uma música com o Amado Batista.
0: Claro.
1: Chocolate com pimenta.
0: Ofereço
1: pra toda a minha família e pra todos gostarem da música. E tenha um bom dia.
0: Bom trabalho pra você também. Tô rindo aqui. Essa mistura de chocolate com pimenta. Meu Deus. Será que presta? Eu nunca comi, gente. Chocolate com pimenta. Toque aí, Franklin Russo.

0: Nelson Moura.
1: Aqui neste horário é só música do Amado Batista, minha gente. É só sucesso e, como sempre, as músicas que o povo gosta de ouvir.
2: Oi, Adelso Amor, tudo bom?
1: Oi, amiga, tudo bem?
2: Sou Vanusa de Araújo, da cidade, ela é de mais interior, na roça.
1: Certo.
2: Assista a rádio, 87.9, Cristal FM.
1: Certo.
2: Passa a música de Amado Batista,
1: é.
2: Nossa Senhora Aparecida.
1: Muito.
2: Quero oferecer para minha prima Ana Maria.
1: Sim.
2: Maria de Miro.
1: Sim.
2: Ivone do Axareia.
1: É.
2: Cátia, Carol, Milena, Dona Zenita, Yara.
1: É.
2: Natália, Nedina, Alaí, Lica, Rosália, Anitta, Bia Zelina, Edson Luiz, locutor da rádio, João Filho, Cristina Santana, Paulo Fernandes, Esmeralda Beira Rio, Seu Rosa, Taz Oliveira, Joalista Saída do Riacho Frio, Licinha do Pintado, Ana Maria de Palmeira, Ismária de Brejinhos, e pra você. Obrigada, pessoa, um ótimo trabalho.
1: Obrigado também, minha amiga, pela sua participação. E nós vamos tocando aqui para a Vanusa e todos de Oliveira dos Brejinhos, Nossa Senhora Aparecida.

mas continuam protegendo seus irmãos, a sua gente. Mas esta vida

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0: claro que destaca a sua sensualidade e promete uma química de milhões à noite. O número da sorte é o 36, a cor preto. Geminiano, geminiana, falar menos, ouvir mais ajuda a dar conta do recado pela manhã. Ó, ainda bem que você segue focada aí no serviço, né? E o seu esforço ajuda a dar conta de tudo que vai cair no seu colo hoje. Se tem compromisso, mostre seu lado carinhoso, carinhosa. O número da sorte hoje é o 12, a cor violeta. Câncer. E você de câncer, a risco de preju, hein? Mas então toma cuidado. Se você se quiser sair por aí comprando tudo que dê vontade, aí vai dar problema, né? Você merece um mimo, mas não exagere, tá, chuchu? A comunicação e a interação com colegas e clientes também contam com energias positivas pra hoje. A 2, o romantismo deixa tudo melhor. Número da sorte, câncer, é o 51, a cor amarelo.
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0: Leão. A sinal de atrito e até briga com a família no início da manhã. Cuidado, hein? Aposte no bom senso e na disposição para manter os pés no chão. Produtos e serviços para o lar correm melhor nesta terça-feira, hein? O ciúme das caras também nada, mas nada apaga o teu charme à noite. Pode se preparar para dar um show por onde passar. O número da sorte hoje, Leãozinho, é o 17, a cor verde. Um outro mal-entendido pode tumultuar sua manhã, mas uma boa conversa mais tarde ajuda a colocar as coisas nos eixos, né? No trabalho, a dica é redobrar a atenção nas tarefas logo cedo para não se distrair. Pode ter surpresas interessantes na paquera. O número de hoje para você do signo de Virgem é o 52. A cor marrom. Libra, amores, no trabalho, logo cedo, distrações, cuidado, tá? Ou ações impulsivas que podem virar preju. Mantenha a cabeça no lugar e cuide melhor da sua grana, tá? Um astral descontraído ajuda a fechar a noite de forma mais leve com o par. O número de hoje pra vocês é o 11, a cor azul claro. Escorpião. E você de escorpião, a boa notícia hoje é que sobra energia pra correr atrás das suas obrigações e deixar tudo em ordem, né? Inclusive, você pode se surpreender como o que é capaz de conquistar nessa terça. À noite, o desejo de estabilidade fortalece o romance, mas ó, não exagera não. O número da sorte hoje, escorpião, é o 49, a cor azul esverdeado.
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0: Sagitário. Reforce a concentração porque há risco de se distrair no início da manhã. Depois, ó, agir de maneira reservada no trabalho e priorizar as tarefas que podem ser feitas a sós aumenta sua chance de sucesso. Bom humor e confiança ajudam a fisgar o alvo se estiver na pista. O número de hoje é o 2, a cor é o azul royal. Capricórnio. O desejo de expandir seus horizontes, arriscar-se em algo novo e sair da rotina segue alto hoje, hein? No trabalho, teu espírito de cooperação segue também com bons frutos, né? E contatos com os colegas serão proveitosos. Sintonia e interesses em comum fortalecem os laços com o par. O número de hoje para vocês é o 49, a cor é o azul turquesa. Aquário. Senhoras e senhores de Aquário, há sinal de alguma tensão nos relacionamentos pela manhã, mas isso vai melhorar depois, né? Conforme vai passando aí o dia, né? Ó, no trabalho você conta com ambição e confiança para dar a volta por cima e atingir seus maiores objetivos, hein? É hora de redobrar o foco para cuidar das tuas tarefas. À noite, a conquista fica movimentada nas redes sociais e os amigos podem dar uma mãozinha. O número de hoje, para você do signo de Aquário, é o 14, a cor lilás. E você de peixes? Hoje há sinal de um ou outro probleminha com saúde, então fique longe dos excessos, inclusive na alimentação, hein? A boa notícia é que as tarefas em equipe têm tudo para correr às mil maravilhas mais tarde. É um bom dia para investir em novos conhecimentos e até começar um curso. A paquera segue animada durante o dia, mas o teu jeito descontraído deixa o romance mais gostoso também. O número da sorte hoje para você de peixes é o 41, a cor lilás.
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0: Alô, vamos falar com o povo.
1: Bom dia, boa tarde, boa noite, Edelson Moura.
0: Bom
1: sou
0: dia.
1: Luciene.
0: Boa tarde, boa noite.
1: De Livramento na Paraíba.
0: Ô, Luciene.
1: Pela 104 de Cacimbas, Paraíba.
0: Certo. Amigo.
1: Gostaria de ouvir uma música de Amado Batista.
0: Pois não.
1: Borboleta Azul, para certo. Oferecer a minha mãe Luz, meu pai Luiz e meus três filhos, Diego, Lohana e Luísa.
0: Muito bem.
1: Não perca seu programa, meu amigo.
0: Olha,
1: todos os dias.
0: Que beleza.
1: Passa de uma hora às duas da tarde.
0: Que bom, que bom. Tomara que brevemente esta emissora também possa apresentar o programa Ligação Nacional com Edelson Moura, que é muito ouvido também, bastante escutado, não é? Vamos lá, tocando para ela, Borboleta Azul.

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1: E agora, meus amigos, eu vou atender ao nosso ouvinte Romário. Ele que é lá da Fazenda Lagoa de Eugênio, no município de Matina, no estado da Bahia. Eu gostaria de ouvir a música do Amado Batista, Seresteiro das Noites. É somente para curtir. Valeu, Romário. Obrigado aí pela mensagem. E ouça aqui no programa do Amado Batista, Seresteiro das Noites.

0: E agora, minha gente, meus queridos ouvintes, vamos ouvir a nossa querida amiga Lourdes. Ela tá aqui para falar comigo.
1: Oi, Adelfo Moura.
0: Oi, Lourdes.
1: Sou eu, a Maria de Lourdes.
0: Fala, amiga.
1: Aqui de Aripuanã, Mato Grosso.
0: Nossa, que prazer.
1: Eu tentei entrar em contato com você, mas não tava conseguindo. Agora que eu consegui o seu número.
0: Que bacana.
1: Do WhatsApp.
0: Que bom, que bom.
1: Aí eu estou mandando esse áudio aí. Amanhã eu quero que você roda para mim. Uma música do Amado Batista, que eu sou muito fã desse programa desde eu criancinha.
0: Que bacana.
1: Hoje não é mais possível, porque já venceu o horário.
0: Sei.
1: Mas amanhã quero ouvi-la você falar o meu nome.
0: Certo.
1: Sou aqui de Mato Grosso.
0: Muito.
1: Do norte.
0: Bem.
1: Aripuanã.
0: Aripuanã, que coisa boa. Vamos tocar pra ela então, oferecendo aqui, que ela não falou o nome da música, não. Falou qual a música que ela gosta. Mas eu vou tocar uma bonitona. Agora ou nunca mais.

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Voltamos, meus amigos, com o programa do Amado Batista. 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E agora, mais uma do Amado Batista. Estou te esperando.

0: Vamos lá, minha gente. Ainda dá tempo, Frango e Russo, de chamar mais uma pessoa? Então vamos lá, vamos chamar mais um ouvinte.
1: Bom dia, Deus Moura, rapaz. Ui. A gente acompanha desde o primeiro programa da Rádio Nacional da Amazônia.
0: Nossa.
1: O Galego da Borracharia, no bairro Baixinho, Caxias, Maranhão.
0: Ô, Galego.
1: Eu quero ouvir Estrela de Missão e Comando Batista.
0: Certo.
1: Isso para todos os ouvintes da, do seu programa.
0: Bacana.
1: Te ouço aqui pela Rádio Cici Braga, Paraíso FM, de Caxias, Maranhão. Bom dia.
0: Bom dia, boa tarde, boa noite. Vamos lá, minha gente. Vamos estourar a audiência na cidade de Caxias agora, tocando para ele Estrela dos Meus Sonhos.

Quebra galho, Edelson Moura. Mas antes, aqui está o nosso WhatsApp para você participar do programa, mandar a sua mensagem aqui para mim. É no 61999369557. 61999369557. Vou cantar agora Um Certo Amor. Canta Edelson Moura.

0: Meus amigos queridos, muito obrigado pela audiência no programa de hoje. Obrigado mesmo a todos vocês, todas as pessoas que estiveram comigo até agora, ouvindo esse programa. Até o nosso novo encontro, se Deus quiser, por aqui. Tá ok? Fiquem com Deus e até lá!
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0: coisa boa.
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2: 8:43.
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4: 8:50.
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0: Olha aí o sucesso de Chitãozinho e Chororó, sinônimos do desfile das melhores aqui na sua Cidade Livre, 87,9.
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0: Tô chegando

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1: É. Semana que começa na terça, eu vou te contar, né? É. Semaninha daquelas, né? Já vem mais feriado por aí. Ai, ai, ai.

0: O programa mais popular do Brasil. Vamos nessa, vamos nessa, vai chegando, vai se ligando, galera.
1: Bom dia,
0: o seu dia começa agora.
1: Com mais música e
0: senhoras e senhores, hoje é terça-feira.

0: O Amado Batista cantou no programa e eu não resisti. Já fui logo acompanhando o Amado Batista. E você em casa também não resistiu não, né? Arranhamos cantar a música, um sucesso do Amado Batista. Um jogo virou família. Senhoras e senhores, bom dia!
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0: Prazer é nobre, Sueg Magalhães, pra você que tá chegando pela primeira vez. O seu Doidão do Rádio com o programa do Doidão até meio-dia. Bom dia, Coelho Neto!
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0: Coisa boa tá com você em mais um dia. Mandar um abraço especial pra você que acordou naquela expectativa. Lá vem, seu Doidão! Aqui estamos ontem no feriadão de Nossa Senhora Aparecida, também dia das crianças. Eu não consegui estar na emissora, porque todo mundo já sabe, né? Eu tenho um outro serviço fora da Cidade Livre, né? Somos o Doidão, mas também temos a nossa vida normal lá fora. E ontem eu estava de plantão, aí não tem como estar em dois lugares ao mesmo tempo. Agradecer muito, muito, muito, muito as mensagens, as ligações da galera caçando esse apresentador. Por onde anda, seu Doidão? Final de semana acabou, seu Doido. Aff, Maribel, tava com desejo desgranhento de estar com vocês, mano. Rapaz, mas eu vou te contar, Vivi. Por isso que hoje eu cheguei pronto, preparado e querendo e cedinho. Tô te falando. Aqui estamos, galera. A sua manhã agitadíssima. De bem com a vida, de bem com o sucesso, de bem com tudo. Saúde pra toda a família.
1: Passou, aquele tempo de te ouvir acabou.
0: Não. Eita, música vicinha.

98981 156949. Eu quero vocês participando do programa. Eu quero vocês ajudando nós a fazer a playlist musical do programa mais popular do rádio brasileiro. O Tarcísio do Acordeão vai cantar uma e logo em seguida eu já venho direto ao fone zap da emissora. Eu quero saber como é que tá o seu dia. Aprendi a Maltratar é o nome da música do Tarcísio do Acordeão.

0: meu Deus do céu. Tarcísio do Acordeão, Aprendi a Maltratar, é o nome da música.
1: Ô parceiro, Marcelo da casa, para meu amigo Rodolfo Pereira Wagner.
0: Para você ligadinho aí do som da 87,9. Programa do Doidão, família. Olha a hora certinha pra você agora, 9 horas e 24 minutos.
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0: liderança total e absoluta em Coelho Neto e em toda a nossa região, para o Brasil e o mundo. Estamos ao vivaço lá no site da emissora, no app Cidade Livre, no app Rádios Net, no maior site de rádios do Brasil, radios.com.br, e através da sua Alexa, para vocês se ligarem aí no som da 87,9 no Brasil e no mundo, para Coelho Neto e para toda a nossa região. Estamos ao vivaço na frequência do povão 87,9. Bom dia para você na cidade do interior, ligadinho aí no nosso programa através da frequência do povão. Valeu, gente! Bora lá, direto ao fone, já prometi, e é pra lá que nós vamos agora. Quero conversar com o ouvinte. Tá ligado no programa? Grave um áudio pra nós agora. É impressão minha ou pra todo mundo a semana tá começando hoje, terça-feira? Hã? Agora é assim. Hoje, quando eu saí de casa logo cedinho, né? Hoje, primeiro dia útil da semana, né? Ontem, feriadão.

0: Você acredita que tem gente que, ó, sábado, domingo, segunda, ainda tem gente que acorda estressado, de mal com tudo? Aff, Maria, não aguento não, gente. Vocês estão vendo a alegria desse apresentador? 3 dias, gente! Ah, pai, para com isso! O final de semana é pra você desestressar, é pra você aproveitar com a família. Ah, mas tô sem dinheiro, vá tomar banho no riacho, faça alguma coisa. Tome providências! Né? Aí o cabo passa 3 dias... Na terça-feira ainda acorda no estresse do Kiba. Ave Maria. Eu fui dar bom dia pra um sujeito agora há pouco. Eu digo, tá tudo bem. É doido, mas quando tá boa não. Ave Maria, né? Parece que essa crise não passa nunca. Eu digo, homem, não desanime não, pelo amor de Deus. Hoje, terça-feira, o cara já tá reclamando de tudo. Não, não pode não, gente. Olha, Deus preparou um dia especialmente para todos os seus filhos, para nós, gente. Olha só o som que ele está proporcionando a todos nós. Ave Maria, parece que ele está doando um sol para cada um de nós. Então, olha o clarear de um novo dia. Olha o poder que você está tendo de andar, né? Onde muitos, o que mais desejaria é ter as perninhas boas para dar uma volta. É. Olha o poder que Deus te deu para ouvir, para enxergar, onde muitos não conseguem. Então não pode desanimar não, família. Pelo amor de Deus, desanime não. Se a coisa não tá boa agora, bora fazer de tudo para que o dia termine muito melhor do que até a gente imaginou. É assim que tem que ser. Viu? 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Até meio-dia tem programa do Doidão no Ar. Hoje é terça-feira, galera. Bora botando patroa até meio-dia.
1: Como foi seu final de semana, seus feriados?
0: É, final de semana. Pode cortar o áudio do ouvinte. Olha, só pra vocês terem uma ideia. Como aqui não desanima nunca. Olha, sábado eu tive um plantão de 24 horas. Isso mesmo. Enquanto todo mundo tava pensando que eu tava na bagaceira, tomando pinga por aí. Não, eu tava trabalhando. Plantão de 24 horas. Domingo, a minha folga. Fui com um amigo meu aqui, o Jequitibar, do amigo nosso. Almoçar por lá, uma galinhazinha caipira, aquela coisa toda. Eu não perco tempo não, gente. Eu não perco tempo. Eu digo, o único dia de folga que eu vou ter entre uma semana e a outra vai ser hoje. Amanhã o feriado não tem nadinha, eu vou trabalhar. Plantão de 12 horas. Então, eu digo, o único dia é hoje, vou com um amigo meu. Com meu amigo e a família dele, aqui é o Jequitibá. Vamos lá, saborear uma galinha gostosa, né? Bom demais. Que culinária boa lá do Jequitibá. Não anuncia aqui, não. Mas são amigos da gente, né? Os proprietários lá do Jequitibá. Então, sentado em casa, né? Depois que cheguei de lá, fui dar uma relaxada, dormi bacana. Não, antes fui do espetinho do Adão degustar o meu espetinho de filé de frango. Então, voltei pra casa, dormi aquele soninho bacana. Hoje, não, aí na segunda, trabalhar às 6 da manhã. Terminou o dia, encerrou o plantão, passei para o próximo. Fui dar aquela dormidinha, fui na praça, dar uma volta com outra amiga minha e o filho dela. Ela não pula, pula, aquela coisa toda. Enquanto a criança vai pulando, eu vou conversando com a turma que tá por lá, né? Então, aí, acordo na terça-feira, com a graça de Deus e grato ao nosso bom e amado Deus, para mais uma semana. Com vocês aqui, porque a minha semana começou ontem virado Zezéu. Mas com vocês aqui na emissora, a gente começa hoje. Muito bem, e aí estamos por cá, meu amigo. Feliz demais da conta e grato ao nosso bom e amado Deus que permite que a gente faça bagunça na sua vida. Tô te falando. A pessoa, olha como foi seu final de semana. Todo mundo fica pensando que eu tava viajando nas praias da vida. Não, gente, trabalhei. Aff, Maria, trabalhei. Meu Deus do céu, parecia que não terminava nunca mais. É, plantãozão de 24 horas não é normal, não. Você fica torcendo pra chegar logo à noite chega logo o dia. É, meu amigo. Rapaz. Fala, galera.
1: Domingo.
0: Ah, domingo foi.
1: Bom dia, campeão. Bom
0: chega
1: dia.
0: Chegando, minha senhora.
1: E bom dia pro doidinho. E aí, doidinho? Feriado foi bem doidinho.
0: Não se tem nem notícia desse rapaz.
1: Bom dia, Dona Graça. Bom dia, seu Alfonso, de novo. Cheguei das gatinhas, Fabiana, que não mora mais no bairro Sarney, mora no bairro dos Quiabos. Dona Júlia, bom dia. Bom dia pra todos. Seu Sérgio Lima, bom dia. Marcelo, todo mundo bem, gente? E um bom dia pra todos. Magalhães, você bota uma música.
0: Pessoal, vamos com calma. Só mensagem de voz. Ligações só na sexta-feira, viu, gente? Não pode não. Pode gravar áudio pra nós. Não vai cortar o áudio do ouvinte.
1: É o amor, diz Zezé de
0: É o amor. E o povo não vai deixar, não. É difícil colocar uma...
1: Marca e Luciano. Essa música vai pra todos que estão ouvindo.

0: com todo mundo. Falando nisso, eu já pedi para providenciar mais um telefone para essa emissora, porque eu fico meio tristinho quando eu vou olhar as mensagens na parte da tarde. Toda sexta-feira, depois do meio-dia, a gente vai almoçar, aí quando eu volto para cá, um tantão de mensagens de ouvintes que tentam ligar para cá e não conseguem. Aí mandou uma mensagem: ô, doidão, tô tentando falar com você, mas eu não consigo. Vamos providenciar mais um telefone para essa emissora. Eu quero mais um, que é para a gente não deixar o ouvinte assim, se conseguir falar com esse apresentador malucão, né, filho? Então, vamos providenciar mais um telefone para essa emissora. Vou fazer isso a partir da próxima sexta-feira. Já providencia mais um chip aí para a gente colocar aí mais um aparelho. Eu fiquei tristinho. Tinha uma senhora que disse que queria tanto, tanto, tanto falar comigo, mas não estava conseguindo, não. Aí desistiu. Mas que coisa! Gravei um tantão de áudios aí para ouvintes aí que tentaram. Aí eu fiquei aqui gravando até a chegada do pessoal para receber as autorizações lá dos combos Bania. Fiquei gravando áudio, tá todinho aí com o povo. É uma forma de agradecer, né? A turma que querem falar com o apresentador, mas de vez em quando, meu amigo. Muitas ligações, né? No programa de sexta-feira acabou a gente não conseguindo falar com todo mundo. Mas vai dar certo, né? Tudo acontece no tempo de quem? Do Todo-Poderoso, nosso bom e amado Deus. Não é isso, família? Tá tudo certo. Bora lá, voltamos então com a participação da galera do som da 87,9.
1: Bom dia, doidão.
0: Bom dia, lindona.
1: Chegou foi animado, mas também. Menino. 3 dias de fé, de folga, né?
0: É a Zuleide da Rua Zeca, lindoso. Tá lá coladinha com o nosso programa. Eu cheguei virado Zezinho. Ai. Pronto, preparado e querendo, viu, minha filha? Fala, família.
1: Bom dia, meu maninho. Bom dia, meu jardim da minha resistência. Bom dia, doidão. Aqui eu sou sua cadeira cativa, dona Júlia da Rua Tamburi, bairro do Anil 2. Hoje a Julinha tá daquele jeito.
0: Julinha.
1: E eu quero que você bote aí Frank Lopes, do outro lado da moeda. Esse é o nome da música.
0: Cara e coroa.
1: A Claudinha que tá aqui em casa. Pelinho, minha irmã no Oi Daguinha, pro meu pai chamando do Carlos, pra todos quem tá ouvindo esse programa, que só faz alegria na minha casa, doidão, viu? Eu ofereço pra vocês aí na emissora, pra todos quem tá ouvindo, pra todos quem tá ouvindo esse programa, que só faz alegria na minha casa, doidão, viu? Eu ofereço lá pro Brejinho, pra Ana Dilma, pra Paulinha, pra Dardô, pra todos quem tá ouvindo no Brejinho. E pra você, bom dia, uma boa terça-feira abençoada, meu maninho. Saúde e paz pra você e pra todos nós.
0: Amém! O nome dela é Dona Júlia. Tá lá na região do bairro Anil 2, tá lá coladinho com o nosso programa. Olha a hora certa, Maranhão! 9:35, a gente vai até meio-dia com o nosso programa da Família Brasileira. Agora já é tempo de música, seu doidão. Zezé de Camargo e Luciano vão cantar o sucesso É o Amor. Essa música é linda, né? Vem comigo até meio-dia, doidão do rádio na sua companhia.

0: Pegue o sucesso com ele, Frank Mopes, O Outro Lado da Moeda. Música bonita, né? Não conhecia essa música linda pra Dedéu? Um abraço pra você da nossa companhia, ligado aí no som da 87,9.
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0: Lembro. Coloca a mensagem do ouvinte. Coloca lá a mensagem do ouvinte. Lembrei. Ai, meu Deus. Bora lá, pode colocar a mensagem do ouvinte. Fala, família.
1: Oi, doidão, bom dia.
0: Bom dia.
1: Aqui é a Selma, do bairro Bela Vista. Aquela moça que falou com você lá na UPA.
0: Ah, você lembra? Lembro.
1: Que eu falei pra você que eu gosto do programa do doidão.
0: É, e sua mãe disse que eu sou zoadento.
1: Bom dia.
0: Dia bom pra você, meu anjo.
1: Estamos aqui do bairro Bela Vista, da rua Ivete Vargas.
0: Ela tá lá na rua Ivete Vargas, no bairro Bela Vista. Mas como é que está sua mãezinha? Eu estava na UPA, foi na semana passada. E aí eu estava acompanhando minha irmã. E a Selma me apresentou para a senhora mãezinha dela, que está com problema de saúde. Como é que ela está? Quando eu cheguei no programa, disse o seguinte, eu fiz referência, eu digo, olha, quando chegamos lá, a senhorinha estava com o rostinho assim, de dodói. Eu disse, olha, aqui é o doidão. Eu fui lá de sua maluquice e consegui tirar um sorriso dela. Um abraço para você, Selma. Saúde para sua mãezinha, viu? Espero que esteja bem. Né? Olha a hora certa agora, 9:48. Para você não perder o seu compromisso ligado em nosso programa. Mandar um abraço para o meu amigo Cara de Lata, lá na rua 13 de maio, no bairro Santa Ana. Tá lá coladinho com o nosso programa. Mandar um cheiro grandão para Jurita, também lá na rua 13 de maio, no bairro Santa Ana. Sempre ligada no programa. Fala, família.
2: Bom dia a todos da rádio. Hoje é terça-feira. Eu gostaria de pedir uma música para você, para minha amiga Juliana, no bairro do Aninho, para me ouvir aqui. Qualquer uma do Pablo. Tchau e obrigado.
0: Ô, cheiro grandão! É a Sandrinha, tá lá em Rio Verde, no estado de Goiás, curtindo o nosso programa da Família Brasileira. Bora lá, gente, já é tempo de música, vem aí um bloco de menções, mas antes, a gente vai ouvir uma do Pablo no programa. Pablo canta pra Dedéu, né, filho? Tem alguma aí, aquela chora não, bebê, tem esta. Coloca aí pra meu ouvinte! 9:49. Bora que bora até meio-dia.
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0: Olha aí o sucesso com ela, Rosana. O amor e o poder. A hora certinha pra você agora, 10 horas e 19 minutos.
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0: Voltamos e já vamos direto à participação do ouvinte. Fala, família.
2: Bom dia, doido. Onde é que tu andou por ontem?
0: Bom dia.
2: Tá passeando, hein?
0: Nadinha, feriado, trabalhando, minha senhora.
2: Bota a música pra mim aí, de Christian Ralph, aquela música Ao Lado de Deus. Tá bom, doido? Tá pois bom. É, doido. Aí volta tudo de novo. Voltou agora pro tranco. Agora persista. Olha só, outro feriado, né, doido? Então tá, doido. Tchau, abraço.
0: Aí no outro feriado tudo eu vou estar por aqui, viu? Quinta-feira teremos mais um feriado, né? É, mas eu vou estar aqui na Cidade Livre, viu? Muito bem, agora ela pode continuar com a participação do ouvinte. Fala, família!
3: Meu amigo doidão, bom dia.
0: Bom dia.
3: É que você coloca uma música pra mim da tenda. Somente pra curtir pra vocês aí na rádio.
0: Olha aí, a Eliane tá na rua Campos Salles, na região do bairro. Bom sucesso! Fala, galera!
4: Eu me lembro de uma vez.
5: Doidão.
0: Oi.
5: Bom dia, doidão.
0: Bom dia.
5: Amanheceu tá bem, ótimo. Graças a Deus. Pra onde era que tá, que não aparecia?
0: Tá dando uma diária, minha filha.
5: Agora a alegria voltou de novo. Cadê o radinho?
0: Coisa boa.
5: Pra mim. Pois é. Tá ruim demais, sem saber pra onde era que tu tá, doidinho.
0: Mas, meu Deus do céu. Mas aqui estamos.
5: Para, meu Deus, será que o doidão, que tempo é que o doidão vai voltar pra essa rádio, meu pai? Eu botava e caçava e nada. Eu digo, não, tá não. Porque ele não fala que na hora que acaba da 9 horas, ele já tá aí, agora a gente caça e volta e vai, e nada de doidão, e o tracado vai. Aí ele disse, mamãe, tenha paciência. Eu digo, não, porque eu fico ruim mesmo, quando eu não vejo a voz do doidão. Eu já botei um áudio pra você. Eu já botei um áudio pra você, foi hoje que eu botei. Eu não sei se foi hoje ou se foi onde. Eu sei que eu já botei um áudio pedindo a música pra você botar aí pra mim, pra você, pra seus amigos aí da rádio, pra dona Alda, pra seu Veneno, pro Chaguinho das Gatinhas, a Mundica, viu? Do dia que eu saí de casa, que eu acho bonita a doida.
0: A do Zezé de Camargo e Luciano, ela é boa.
5: Eu acho ela bonita, por isso que eu peço pra tu botar ela aí pra nós, meu amigo. Bote, pelo amor de Deus.
0: No dia em que
5: agora ela botou a alegria do meu rádio de novo. Comprei até uma tomada nova, pensando que era tomada que não prestava, meu Deus do céu. Comprei uma nova, botei. Deu certo. Pois é, que fique com Deus. Deus lhe dê um bom dia, saúde, felicidade, muitos anos de vida.
0: Pra
5: sempre
0: nós.
5: Ser rapaz alegre que você é, que faça a gente ficar alegre também. Que eu, pra mim, é tudo na minha vida, essa alegria sua. Fique com Deus.
0: Amém. A senhora também, muito obrigado pelo carinho com o nosso programa. Mas disse que ficou agoniada, mexia no rádio para lá, para cá, e nada de encontrar a voz do doidão por lá. Mas que coisa. Ontem não estávamos aqui, viu, minha linda? Mas agradecer muito o seu carinho, a sua companhia no programa desta terça-feira. O meu nome é Dona Graça. Também está lá no bairro Bom Sucesso. Agradecer aí os moradores do bairro Bom Sucesso por esse carinho bacana com o nosso programa do Doidão. Muitíssimo obrigado. Bora lá, produção, continuem no Fone Zap da emissora Cidade Livre. Quero conversar com mais ouvinte. 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A Paulinha tá lá no Povoado Brejinho, tá colada com o programa. Mandar um abraço pra vocês aí do Povoado Brejinho. Minha amiga Ana Dilma, um abraço grandão. Alô, meu amigo Reginaldo. Galera aí do Povoado Brejinho, forte abraço. Muito obrigado aí pela sua companhia. Estou na zona rural de Coelho Neto. Mandar um abraço ao senhor Carlos Magno e à sua família lá no Povoado Cajueiro, também na zona rural de Coelho Neto, Maranhão. Muitíssimo obrigado aí pela companhia de vocês, viu, gente? Cadê a música? Já está preparada? Produção, bora lá. Já está preparada a música do Rick Renner, Ao Lado de Deus? Já está preparada? Logo em seguida, nós vamos para a música da Tenda. Ora, mas sim, senhor. Vamos já, já. Eu vou cantar? Vocês vão deixar eu cantar a música da Tenda hoje? É porque, vez em quando, agora vocês estão fechando o microfone, que diz que eu canto ruim para Dedéu. Vão deixar, né? Vão deixar. Hoje estão bonzinhos. Hoje vão deixar. Rick Renner no programa! 10 horas e 25! Participem do programa! 989-81-1569-49.

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0: Zezé de Camargo e Luciano no dia em que é sair de casa.
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0: Vamos até meio-dia. Olha a hora certa, Maranhão, 10 horas e 38 minutos, 10h38. A gente segue juntinhos, eu, você, você e eu, no som da 87,9, a mozão de Coelho Neto. 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Olha a hora certinha para você agora, 10 horas e 42 minutos, 10h42. A gente segue até meio-dia aí com o seu programa da família brasileira. 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É? Vocês estão gostando, né? Eita, coisa boa. Coloca no status da emissora. A turma já pedindo aqui o cardápio lá do Morena Café. Coloque lá no status da emissora. Bora lá, cuida, bebê. Deixa o ouvinte ligado, né? Cardápio de hoje lá do Morena Café. Já está lá? Ainda não? Tá preparado o ouvinte para a gente conversar com o ouvinte agora? Nesse bloco a gente vai para um bloco de missões? Ah, tem uma música do Amado Batista? Muito bem. Então coloca a música do Amado Batista. Logo em seguida nós vamos para um bloco de missões. Quando a gente voltar, a gente já volta direto para a participação do ouvinte aqui no nosso programa. Qual é a música que vocês vão colocar do Amado Batista? É boa? Depois da boa? Tem que ser depois da boa, viu, meu filho? Não vai me fazer raiva, não. Depois da boa, a música do Amado Batista. Ah, é aquela que eu canto? Vocês vão deixar eu cantar? Eu fui... Não me deixaram cantar agora há pouco a música da tenda. Ele disse que eu ia estragar a música. Essa do Amado Batista é aquela parte lá do lá que eu sei fazer melhor até do que ele. É. A música do paralalalalá. É essa que vocês vão colocar agora? É essa que vocês vão colocar agora? Delmar Batista? Então, deixa o microfone ligado porque eu quero cantar. Ora, mas sim, senhor.
2: Vocês, amigos,
0: como é que coisa?

do Amaro Batista. Pega agora bem aí. A parte do é a melhor parte da música. Afi Maria, aprendi rapidão. E você também deve ter aprendido, né, filho? Pois é. Gostaram, né? Tô ficando especialista. Já tô cantando melhor do que a Aderson Moura.

0: bom. É, porque você me deu essa nota. Mais ou menos, o seu salário esse mês vai ser atrasado 10 dias. Pronto, falei mesmo. É, você vai receber em dia, viu, filho? Isso aqui 10 dias. Todo mundo aí do Tesouro Nacional. Esse daqui 10 dias de atraso. Não me aprovou, foi mamãe. Diz que eu sou mais ou menos. Mais ou menos eu já entendo a nota assim, 7,5. Cheguei e foi longe do 10. Afi, mãe. Filho da mãe desse.
1: Olha pra mim, aprendi a voar.
0: Queria que vocês falassem no programa, que aí eu ia perguntar pro ouvinte, né? Se o ouvinte ia aprovar a voz de vocês. Mas ninguém fala. Quero ser famoso e ninguém fala. É, que só eu falo. É o Zo Atento. É.
1: O seu orgulho não.
0: Como foi que eu coloco o áudio daquela senhorinha lá do Bela Vista, da moça lá do bairro Bela Vista. Coloco o áudio dela. É, me chamou de outro nome lá. Diz que a mãe dela disse que eu sou. Cadê o áudio dela? Traz o áudio da moça! Falando disso, ela não mandou dizer se a mãezinha dela melhorou, né? Disse que eu sou o quê? Gueludo? Que dia é isso?
2: Você lembra que ela tava com a mãe dela?
0: Uhum, lembro.
2: Que eu falei pra você que eu gosto do programa do Doidão.
0: Isso, minha filha.
2: Minha mãe disse que você é gueludo.
0: Gueludo, minha senhora! Mas meu Deus do céu! Menino gueludo, menino Zo Atento, aguenta, te acho. Minha mãe disse que eu é gueludo, filho da mãe. Ai, mas que coisa! Gueludo. É. É o quê? Rapaz. Ah, ela mandou um áudio aí, produção. Coloca o áudio dela, eu quero saber se a mãezinha dela melhorou.
2: Mãe, não tá boa não, minha
0: tá
2: mãe.
0: Não, né?
2: Naquele dia que a gente se topou lá na UPA.
0: Na UPA.
2: Ela foi transferida pra maternidade, até hoje ela tá lá. Tá infeccionado. Isso. O joelho dela.
0: Ah, muita o joelho dodói, né?
2: Muita dor, né?
0: Muita dor. Mãe, meu Deus do céu.
2: Tá usando a sonda.
0: Mãe, minha gente.
2: Tá fazendo um almoço aqui pra mim deixar tudo...
0: Tudo arrumadinho e voltar lá, né?
2: Lá pra onde é? Lá na maternidade.
0: Muito bem. Leve um abraço grandão do Doidão do Rádio e toda a energia do nosso programa pra sua santa mãezinha, tá bom, meu anjo? E pode levar toda a alegria do nosso programa. E estamos aqui na torcida para que ela se recupere o mais rápido possível e venha ser feliz com a gente. Olha a hora certa para você agora, 10 horas e 56. Ave Maria. Ai, ai, ai, o tempo que passa rápido, né, filho? Eu nem pensei que tá começando o programa, até é hora de dar tchau. Ave Maria, né? Que coisa. Como é que é, produção? Coloca dois ouvintes aí no ar. A gente vai para um bloco de missões. Aí quando a gente voltar, a gente coloca logo duas músicas com a indicação do ouvinte. Pode ser assim? É, pode, que vocês já estão mexendo aí no celular. Bora lá. Coloca o ouvinte para soltar a voz desta bagaça.
3: Bom dia, bom dia, bom dia, doidão.
0: Bom dia.
3: Meu irmão, tu não deixou onde é que eu cacei tu por todo lugar que não achei nessa rádio. Meu Deus, não sei como o doidão foi. E nem avisa que vai sair.
0: Sumiu.
3: Tem que avisar que é pra gente ficar despreocupado contigo.
0: Despreocupada.
3: Mas eita, tu apronta cada uma.
0: Sou terrível, pois né, é. Fia?
3: Eu queria pedir a música de Maria Mendonça.
0: Uhum.
3: O porteiro.
0: Alô, porteiro.
3: Meu amigo Sérgio Lima, Chaguinha das Gatinhas, Seu Veneno, Dona Alda, o Dona Mundica, Dona Fogoyó, Mike Conceição, o Padre Afonso, pra tu, o Doidinho, e tudo de bom pra tu. E a Valentina.
0: Olha.
3: Viu?
0: Sem fico dando confiança pro doidinho, ele só fala em dinheiro de aposentadoria.
3: Não tô de susto, não. Me avisa que eu não sei nem é da rádio pra não ficar despreocupado. Mandar te passar, nem não te acha. Tá bom? Um cheirão aí nesse pescoço e um beijão nessa bochecha. Tudo de bom aí. Bom dia.
0: Ótimo dia! O nome dela é Dona Lourdes, está lá.

0: na rua Valentim Antônio de Souza, tá no centro de Coelho Neto, ligadinha aí com o nosso programa. Ela quer a música, alô porteiro, essa música é boa. O menino ficara com ciúme que ela mandou um beijinho no meu cangote. Ora, mas sim, senhor, que tem? Tem que mandar pra vocês também. Ô, dona Lúcia, ficaram todo mundo numa ciumeira. E ainda falaram aqui que se a senhora soubesse que a senhora ia mandar só um cheiro pra mim, disse que tinha cortado o seu áudio. Ave Maria. Deve livre. Filho do homem, você não fala coisa nenhuma. Não manda cheiro pro ouvinte, não manda coisa nenhuma. E quer ganhar cheiro. Pois vão ganhar cheiro lá na casa do Kiba. Agora vem aí. Dona Lúcia, só manda cheiro pra mim. É. Manda cheiro só pra mim, pro doidão. Fala, família!
1: É, bom dia, Magalhães.
0: Bom dia!
1: Nós aí mesmo, tá? Quase que eu mandar mesmo. Obrigada aí pelo que você falou pra minha mãe. Minha mãe agora, nesse momento, ela não tá, né? É. Ela tá pra Canindé.
0: Ah, tá pro Canindé? Foi pagar as promessas com São Francisco, muito bem. Ah, Paulinha é a filha de Dona Ana Dilma, lá do povoado Brejinho, diz que tá lá pro Canindé, muito bem. Mas a Paulinha tá ligada, mas menino, lá no povoado Brejinho. Ô Paulinha, qualquer dia desse eu vou amar o Samuel por aí. É, comer galinhazinha caipira e tomar aquela cervejinha estupidamente gelada lá do Barracheiro do Campo, da minha amiga Paulinha. E vocês que estão aí na região, lá do Olho d'Água da Onça, é região todinha, quer degustar aquela cervejinha, ó, no capricho? É só chegar junto lá no Barracheiro do Campo, da minha amiga Paulinha, lá do povoado Brasil. Dá uma passadinha por lá, mais no finalzinho do dia. Aí teve uma vez que lá tem um tanto de trabalhador que passa na estrada, encosta por lá, ó, toma aquele aperitivo, depois vai pra casa. Mas menino, final do dia, ai, coisa boa. De vez em quando eu não tenho tempo pra isso, mas quando é todo dia fazer isso. É, mas não posso não, né? Posso não. O tempo do homem aqui é curtíssimo. Ave Maria, curtíssimo. Como é o nome? Enviana. Olha o nome dela. Nome chique. Enviana. Depois um beijo nesta boquinha. Olá, bom dia, doidão. Quero ouvir música de Raimundo Soldado. Meu amor por esta coisinha. Pra todos lá do povoado, volta. É, muito bem lembrado. A mulher valente de sexta-feira. É, meu amigo. Tô te falando. Aí o cara pensa que é aqui. Rapaz. E muito cuidado com a mulher valente de sexta-feira. É, mas essa mulher valente aí é só quando os cabos têm relacionamento fio, que sou. É, e eu sou da vida sem vergonhice. É, da vida mundana. O nome dela é Nonatinho, tá lá no bairro Butirão. Rapaz, o Nonatinho deixou aqui um alerta. Cuidado com as mulheres valentes de sexta-feira. Mas tem uma mulher que é Ave Maria. Acho que o marido dela, tudinho, depois que ela participa do programa, o menino fica tudo comportado. É, fica comportadinho. Que a mulher aí não brinca em serviço, não. Vem que tem. É. Aí aqui o Nonatinho do Mutirão disse que tem que ter cuidado. É, mas também. Rapaz, foi no programa de que dia? De sexta-feira. Eu fui dizer que tava na vida mundana. A mulher mandou, foi eu casar. Tu te aquieta. Até que eu quero. O problema é que ninguém quer domar a fera. Ora. Acaba tá igual o pai do Cris. Tem dois empregos. É. Tem uma latinha velha pra gente andar no final de semana. Tem. Não casa. Ah, pois será que eu passei por cima? Foi de rastro, não sei nem de que diacho. Mas não casa. Não aparece ninguém que queira domar a fera. Muito prazer, doidão do rádio. Um perigo. Um pedaço de mau caminho.

0: Os celulares estão tudo doido. Ninguém pode falar molecagem aqui no programa, porque a turma quer falar no programa também. Calma, gente. Sexta-feira eu falo com você tudinho. Sexta-feira a gente tem uma esculhambação aqui. Calma, todo mundo. Será que estão querendo me dar um rela? É por isso que estão ligando. Ou já é pretendente querendo domar fera? Hã?
1: Se você não deixar, eu vou.
0: Será? Se aparecer, eu até caso.
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0: Agora pode tirar essa música, né, filho?
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0: Eu, hein? Para com isso.
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0: Olha, o Pablo do Arrocha, ele canta também assim, meio coisado, viu, filho? É, esse aqui também que ele faz. Osgasmo da música brasileira, eu, hein?
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0: Parou. Volta tudo normal. Pablo do Arrocha vai cantar a música, porque o homem não chora. Se não chora. 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

0: 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Dom Pablo do Arrocha, porque o homem não chora, é o nome da música que você acabou de ouvir.
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0: Nós vamos para hoje, nós vamos para o bloco de missões. Logo em seguida vem Marília Mendonça cantando a música Alô Porteiro. Tem sucesso também para o Nonatinho lá do bairro Mutirão, tá lá coladinho com o nosso programa. Ele pediu que foi aí, meu irmãozinho. Coloca novamente a mensagem aqui na telinha. Raimundo Soldado, faz tempo que não canta no programa, e hoje ele canta no programa. Vamos já selecionar uma boa lá do Raimundo Soldado pra gente ouvir logo após o nosso bloco de missões. E eu vou direto para o Armazém Paraíba, estamos no mês da criançada.
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0: Olha a hora certinha para você agora, 11 horas e 34 minutos. Lembramos que ao meio-dia, até meio-dia e 10 minutos, horário eleitoral gratuito. 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Olha a hora certinha, Maranhão, 11 horas e 38, família. Que foi aí? Eu aqui falando e os meninos... Vocês estão... olho no mexão e olho em outra coisa e tudo sai...
1: Rapaz, negócio aí é...
0: É porque radialista tem que se virar nos 30. Você não sabia disso, não?
2: Você é um verdadeiro profissional.
1: Rapaz, o homem fala de 10 empresas em menos de 5 minutos.
2: Dá gosto de ver o cara falar.
1: Mas aqui, só olhando aqui. Ele tá.
0: Eu aqui falando...
1: E outra coisa,
0: ó. E você ligado assim, igual as meninas.
1: E outra coisa, ele não precisa de Xiamex, não, pra estar vendo, não. É tudo na mente. Tudo
0: na mente. É assim, eu preciso só do cronograma dos mexões que eu vou falar.
1: Ó, o que eu vou dizer aqui.
0: Do início do contato. Porque quando Sim. eu pego o início, o resto eu já sei.
1: O resto tá bom. Tem que desenrolar, né, meu irmão?
0: É, o cara tem que se virar dos 30. Tem que desenrolar. Agora é assim, na minha vida de radialista, eu acho que a coisa boa até agora. Porque você tem um computador aqui que mostra uma coisa, esse aqui tá mostrando que o nosso sinal tá bom lá na internet.
1: Verdade.
0: Esse aqui tá pra preparar as músicas, mas eu já sobrevivi uma época do rádio. Acho que não existe mais DVD, aparelho DVD, não tem mais não, né? Acho que
1: não tem mais não. A casa da minha mãe ainda tem um lá.
0: Mas nem usa, né?
1: Nem usa, não, não tem mais CD, é difícil mais achar, né?
0: Teve uma emissora que eu trabalhei, ele tinha 8 bichos daquele de tocar. Agora imagine você, a relação das músicas tava aqui, ó. Cheio o nome das músicas. Aí você tinha que pegar o CD, botar em um, aí botar o outro. Aí preparava um comercial, botava um comercial aqui, outro aqui, outro aqui, outro aqui, outro aqui. Aí enchia tudo de comercial, ia de cima pra baixo, você ia repondo tudo. Rapaz, era uma confusão.
1: É.
0: Hoje tá ótimo. A gente tem os textos que são testemunhais, que são a mídia testemunhal. E temos os blocos que quando a gente vai pra lá, já tá tudo organizadozinho e vai sair um, dois, três, quatro, o tanto que a gente programar pra ser tocado. Mas nessa época a gente trabalhava, senhor.
1: E quando não tinha
0: quando eu terminava o programa, parecia que eu tinha dado uma diária numa roça.
1: Eita,
0: o cara suava.
1: Ó, irmão.
2: É loucura.
1: Eita, irmão.
0: Aí o cara tinha que fazer isso tudo ao mesmo tempo. O cara fazia aqui, falando, já era preparando, botava o bicho, apertava aqui pra deixar só no ponto.
1: É, meu amigo doidão. E quando não tinha o CD?
0: Show, aí a coisa era mais feia ainda, porque no disco tem como a gente ver assim as faixas, eles colocam assim uns tonzinhos diferentes no. É disco mesmo, né?
1: É disco.
0: Isso aí mesmo.
2: Era no vinil.
0: Como?
2: Vinil.
0: Ah, ele tá entendendo? Souvenir, diga o nome de uma tinta. Vinil. Lá nesse trem chamado vinil, pro cara acertar exatamente onde começar a música, ainda era mais perigoso ainda.
2: É complicado.
0: Quem sobreviveu a essa época do rádio, meu amigo, é guerreiro. Eu não, já fui do tempo do CD, depois mudamos para um negócio chamado MP3, que já pegava muitas músicas.
1: Legal.
0: Ao mesmo tempo, viemos para a época do computador, que tinha as coisas enormes em cima da mesa, muitas não, uma única rádio nesse tempo não tinha dinheiro para comprar mais do que um. Então, essa época do rádio eu vivi. E estamos aqui hoje na era mais moderna do rádio, onde o rádio já apresenta programas sem a gente estar por aqui. Eu já estou esperando que chegue a época.
2: O programa tá no ar e.
0: Tá e na você rua, encontra o apresentador do mundo!
1: Continua. O programa continua, é verdade.
2: Aí é bom demais.
0: Gente, é porque o pessoal que está em casa, eles não imaginam muito o que acontece. Aqui dentro da emissora, durante o programa.
1: Os bastidores, né?
0: Eu acho que é o que desperta mais curiosidade no ouvinte, nas pessoas que estão aí do outro lado, acompanhando o programa da gente, em Coelho Neto, na região todinha, no Brasil e no mundo. Fica imaginando o que está acontecendo enquanto uma música está tocando. O que ele está fazendo? Gente, irmão.
2: Deixa off, deixa
0: acontece
2: off.
0: Coisa, Vivi.
2: Deixa off.
0: Aí o programa hoje foi? Foi.
2: Foi.
0: Aconteceu?
2: Aconteceu.
0: Foi bom? Foi bom. Eita, pessoal, não sabe metade do perrengue que a gente passa por aqui. Rapaz, o nosso time campeão do Bateu Supermercado já está conosco. 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
3: Bom dia, bom dia, bom dia.
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0: 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Irmão!
3: Bom dia, bom dia, bom dia, Coelho Neto, bom dia, doidão, bom dia. Irmão Henrique Dutra, paz do Senhor, meu lindo. Você tá bom, irmão, tá mais bonito hoje.
1: Mas só a de séries foi ser. O senhor é só o segundo.
3: O homem tá mais bonito hoje.
1: Tô dizendo.
0: Falando nisso, meu óculos vencido, ele tá com
3: o bonézinho da nossa propaganda.
1: Ele é próprio
3: propaganda.
0: Severo com.
1: É.
0: Dá pra mandar pra mim, não fico nenhum. Ave Maria, tomar tudo.
3: O negócio aqui é diferente. 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
1: Só me chama assim, rapaz, tá tendo uma degustação lá.
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0: Toda vez que você vem aqui, eu esqueço de fazer isso.
3: Esquece,
0: pro irmão fazer um mexanzinho dele aqui no programa.
3: Dá certo. Graças a Deus tá dando certo.
0: É assim, eu sou meio fraco pra essas coisas, salgadas, essas coisas. Mas as pessoas que são consumidores sempre falam que. Ó, Léo no Léo Automecânico, tem um rádio lá só pra nós. Lá no Léo Automecânico. 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
0: 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Ele no programa de quinta-feira, tem tempo pra gente conversar um pouquinho? Programa de quinta-feira passada, foi? Quinta-feira passada?
3: Sim.
0: Ele me disse que ele é master chef.
1: É. Tem curso de gastronomia, irmão.
0: Aí o caba, olha assim, não, esse é um vendedorzinho de lanche. Tá bom. Ai, mas é o caba lá do açougue, tá bom. O caba se virou dos 30. O homem é formado em gastronomia. A
3: gente faz o que pode.
0: Aí é outro nível. Tô te falando. A gente fala isso, sabe por quê? Pra dar garantia daquilo que o seu cliente tá degustando, ora mais, senhor. O caba é que confecciona, é comprado em Renan, esquece. Ele acorda cedo, meu amigo.
3: Acorda cedo, a gente madruga todos os dias, dorme tarde, acorda cedo pra garantir o melhor pro
0: seu cliente. Eu tinha que fazer isso aqui. O caba também é fazedor de menino, então vamos pra terça da fralda.
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0: 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Obrigado você.
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1: Voltando aqui ao fone zap da emissora pra gente encerrar o programa, fala família.
2: Oi Magalhães, bom dia de novo, meu amigo. Se der, você coloca a música da Norinha pra nós.
1: A música da Norinha, essa música é boa, tá. Quem canta a música Norinha? Ah, o Léo Magalhães. Quem é? Dona Alda, moradora lá do bairro Subestação, em Coelho Neto. Ah, minha amiga Dorinha, tá ligada no programa, parabenizando o seu filho, que na feliz data de hoje está colhendo mais um ano de vida, o Júnior. Parabéns, viu, Júnior? 12 aninhos, parabéns, feliz aniversário pra você, saúde, sorte e muitas felicidades aí ao longo da sua vida. Minha amiga Zuleide, um beijo pra você, obrigado pela sua companhia.
2: Essa música é linda demais. Obrigada por ter mudado ela, doidão.
1: Olha que coisa boa. A gente vai soltando as músicas e a família vai curtindo em casa. É? Quer o contato de quem? Ah! Mando já pra você fazer aquela consulta. Eita, meu Deus do céu. Gente, acabou o programa de hoje. A vocês um abraço bem carinhoso. Muito obrigado pela sua audiência, pela sua companhia. A você que tirou parte do seu tempo para escrever uma mensagem para nós, para gravar uma mensagem de áudio para nós, a nossa gratidão. Lembramos que aqui na emissora a semana começou hoje. Amanhã tem muito mais. Vamos até sexta-feira, meu amigo. Nós vamos botar patroa nesse negócio. Valeu, Brasil!

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5: Olá, já estamos de volta. Daqui a pouquinho tem Jornal da Mira.
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de volta. E pra falar que Diego ganha espaço com o pagode, pop e piseiro. E tem novo nome ganhando cada vez mais espaço na música brasileira. O baiano Diego está com uma agenda movimentada neste mês de outubro, com 9 apresentações confirmadas no Brasil e também uma passagem por Luanda, em Angola. Nascido em Salvador, o cantor mistura referências do pagode e da música baiana com elementos do pop e do piseiro. Antes de assumir os vocais dos próprios projetos, Diego já se destacou como compositor, assinando músicas gravadas por nomes como Léo Santana, Anitta, João Gomes e Mumuzinho. Agora, ele vive uma nova fase da carreira e vem trabalhando projetos como Diego, A Cara do Brasil e Diego na Praia. E entre os lançamentos está a música Hipnotiza, parceria com Léo Santana. Fique ligado, amanhã eu trago mais notícias do mundo da música. Até lá, tchau!

0: 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Essa é uma homenagem à minha amada neta.
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2: 12:50.
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de volta. E pra falar que Diego ganha espaço com o pagode, pop e piseiro. E tem novo nome ganhando cada vez mais espaço na música brasileira. O Baiano Diego está com uma agenda movimentada neste mês de outubro, com 9 apresentações confirmadas no Brasil e também uma passagem por Luanda, em Angola. Nascido em Salvador, o cantor mistura referências do pagode e da música baiana com elementos do pop e do piseiro. Antes de assumir os vocais dos próprios projetos, Diego já se destacou como compositor, assinando músicas gravadas por nomes como Léo Santana, Anitta, João Gomes e Mumuzinho. Agora, ele vive uma nova fase da carreira e vem trabalhando projetos como Diego, A Cara do Brasil e Diego na Praia. E entre os lançamentos está a música Hipnotiza, parceria com Léo Santana. Fique ligado, amanhã eu trago mais notícias do mundo da música. Até lá, tchau!

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3: 13:14.
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0: Previsão do tempo para terça-feira, 13 de outubro de 2026. Região Nordeste, Fortaleza do Ceará tem céu repleto de nuvens. Temperatura mínima é de 25 e máxima de 32 graus nas horas mais quentes do dia. A umidade do ar vai de 90% a 50%. Em Graça Aranha, Maranhão. Previsão de céu cheio de nuvens no aniversário da cidade. Temperatura mínima de 25 e máxima de 38 graus. A umidade relativa do ar é de 75 a 20%. Você ouviu a previsão do tempo para esta terça-feira, 13 de outubro de 2026. Com informações do IBGE Cidades e do Instituto Nacional de Meteorologia, INMET. Redação de Lucília Araújo, da agência Rádio Gov em Brasília, Vladimir Filipim.
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4: 13 horas e 26 minutos.
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volta. E pra falar que Diego ganha espaço com o pagode, pop e piseiro. E tem novo nome ganhando cada vez mais espaço na música brasileira. O Baiano Diego está com uma agenda movimentada neste mês de outubro, com 9 apresentações confirmadas no Brasil e também uma passagem por Luanda, em Angola. Nascido em Salvador, o cantor mistura referências do pagode e da música baiana com elementos do pop e do piseiro. Antes de assumir os vocais dos próprios projetos, Diego já se destacou como compositor, assinando músicas gravadas por nomes como Léo Santana, Anitta, João Gomes e Mumuzinho. Agora, ele vive uma nova fase da carreira e vem trabalhando projetos como Diego, A Cara do Brasil e Diego na Praia. E entre os lançamentos está a música Hipnotiza, parceria com Léo Santana. Fique ligado, amanhã eu trago mais notícias do mundo da música. Até lá, tchau!

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5: 13 horas e 47 minutos.
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Olá você, tô chegando com as notícias do mundo da música desta terça-feira, pra falar que Robbie Williams volta ao Brasil. Tem nome internacional movimentando São Paulo e o Brasil nessa terça-feira. Robbie Williams está de volta ao Brasil para um show único no Allianz Parque, dentro da turnê Britpop. A apresentação acontece hoje e marca o retorno do cantor ao país depois de 2 décadas. O show faz parte da nova fase internacional do cantor, que vem divulgando o trabalho ligado à turnê e revisitando diferentes momentos da carreira. A apresentação em São Paulo também coloca Robbie Williams novamente diante de um grande público brasileiro, em uma agenda que reúne cantores internacionais importantes durante este mês. Pra quem gosta de música pop, é uma noite legendária. Daqui a pouquinho eu volto com mais notícias. Até já!

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de volta. E pra falar que Diego ganha espaço com o pagode, pop e piseiro. E tem novo nome ganhando cada vez mais espaço na música brasileira. O Baiano Diego está com uma agenda movimentada neste mês de outubro, com 9 apresentações confirmadas no Brasil e também uma passagem por Luanda, em Angola. Nascido em Salvador, o cantor mistura referências do pagode e da música baiana com elementos do pop e do piseiro. Antes de assumir os vocais dos próprios projetos, Diego já se destacou como compositor, assinando músicas gravadas por nomes como Léo Santana, Anitta, João Gomes e Mumuzinho. Agora, ele vive uma nova fase da carreira e vem trabalhando projetos como Diego, A Cara do Brasil e Diego na Praia. E entre os lançamentos está a música Hipnotiza, parceria com Léo Santana. Fique ligado, amanhã eu trago mais notícias do mundo da música. Até lá, tchau!

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1: 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Vem, amado Espírito Santo, habitar neste lugar.

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4: 14 horas e 25 minutos.

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de volta. E pra falar que Diego ganha espaço com o pagode, pop e piseiro. E tem novo nome ganhando cada vez mais espaço na música brasileira. O Baiano Diego está com uma agenda movimentada neste mês de outubro, com 9 apresentações confirmadas.

gravadas no Brasil e também uma passagem por Luanda, em Angola. Nascido em Salvador, o cantor mistura referências do pagode e da música baiana com elementos do pop e do piseiro. Antes de assumir os vocais dos próprios projetos, Digo já se destacou como compositor, assinando músicas gravadas por nomes como Léo Santana, Anitta, João Gomes e Mumuzinho. Agora, ele vive uma nova fase da carreira e vem trabalhando projetos como Digo, A Cara do Brasil e Digo na Praia. E entre os lançamentos está a música Hipnotiza, parceria com Léo Santana. Fique ligado, amanhã eu trago mais notícias do mundo da música. Até lá, tchau!

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5: 14 horas e 49 minutos.
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Corinthians volta ao Brasil. Tem nome internacional movimentando São Paulo e o Brasil nessa terça-feira. Robbie Williams está de volta ao Brasil para um show único no Allianz Parque, dentro da turnê Britpop. A apresentação acontece hoje e marca o retorno do cantor ao país depois de 2 décadas. O show faz parte da nova fase internacional do cantor, que vem divulgando o trabalho ligado à turnê e revisitando diferentes momentos da carreira. A apresentação em São Paulo também coloca Robbie Williams novamente diante de um grande público brasileiro, em uma agenda que reúne cantores internacionais importantes durante este mês. Para quem gosta de música pop, é uma noite legendária. Daqui a pouquinho eu volto com mais notícias. Até já!

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da carreira e vem trabalhando projetos como Digo, A Cara do Brasil e Digo na Praia. E entre os lançamentos está a música Hipnotiza, parceria com Léo Santana. Fique ligado, amanhã eu trago mais notícias do mundo da música. Até lá, tchau!

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1: 15 horas e 10 minutos.
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7: Previsão do tempo para terça-feira, 13 de outubro de 2026. Região Nordeste, Fortaleza do Ceará tem céu repleto de nuvens. Temperatura mínima é de 25 e máxima de 32 graus nas horas mais quentes do dia. A umidade do ar vai de 90% a 50%. Em Graça Aranha, Maranhão. Previsão de céu cheio de nuvens no aniversário da cidade. Temperatura mínima de 25 e máxima de 38 graus. A umidade relativa do ar é de 75% a 20%. Você ouviu a previsão do tempo para esta terça-feira, 13 de outubro de 2026, com informações do IBGE Cidades e do Instituto Nacional de Meteorologia, INMET. Redação de Lucília Araújo, da agência Rádio Gov em Brasília, Vladimir Filipim.
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1: 15:27.
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cara do Brasil e Digo na Praia. E entre os lançamentos está a música Hipnotiza, parceria com Léo Santana. Fique ligado, amanhã eu trago mais notícias do mundo da música. Até lá, tchau!

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12: 15 horas e 51 minutos.
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16: Matheus Barcelos.
17: Obrigado, meu irmão. Valeu.

0: pra ouvir tomando uma.
1: Obrigado, Murilo.
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0: Obrigado!
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e volta. E pra falar que Diego ganha espaço com o pagode, pop e piseiro. E tem novo nome ganhando cada vez mais espaço na música brasileira. O Baiano Diego está com uma agenda movimentada neste mês de outubro, com 9 apresentações confirmadas no Brasil e também uma passagem por Luanda, em Angola. Nascido em Salvador, o cantor mistura referências do pagode e da música baiana com elementos do pop e do piseiro. Antes de assumir os vocais dos próprios projetos, Diego já se destacou como compositor, assinando músicas gravadas por nomes como Léo Santana, Anitta, João Gomes e Mumuzinho. Agora, ele vive uma nova fase da carreira e vem trabalhando projetos como Diego, A Cara do Brasil e Diego na Praia. E entre os lançamentos está a música Hipnotiza, parceria com Léo Santana. Fique ligado, amanhã eu trago mais notícias do mundo da música. Até lá, tchau!

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1: 16 horas e 12 minutos.
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1: Previsão do tempo para terça-feira, 13 de outubro de 2026. Região Nordeste, Fortaleza do Ceará tem céu repleto de nuvens. Temperatura mínima é de 25 e máxima de 32 graus nas horas mais quentes do dia. A umidade do ar vai de 90% a 50%. Em Graça Aranha, Maranhão, previsão de céu cheio de nuvens no aniversário da cidade. Temperatura mínima de 25 e máxima de 38 graus. A umidade relativa do ar é de 75 a 20%. Você ouviu a previsão do tempo para esta terça-feira, 13 de outubro de 2026. Com informações do IBGE Cidades e do Instituto Nacional de Meteorologia, INMET. Redação de Lucília Araújo, da agência Rádio Gov em Brasília, Vladimir Filipim.
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5: 16 horas e 28 minutos.
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12: 16 horas e 50 minutos.
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Fala você! Tô chegando com as notícias do mundo da música desta terça-feira pra falar que Robbie Williams volta ao Brasil. Tem nome internacional movimentando São Paulo e o Brasil nessa terça-feira. Robbie Williams está de volta ao Brasil para um show único no Allianz Parque dentro da turnê Britpop. A apresentação acontece hoje e marca o retorno do cantor ao país depois de 2 décadas. O show faz parte da nova fase internacional do cantor, que vem divulgando o trabalho ligado à turnê e revisitando diferentes momentos da carreira. A apresentação em São Paulo também coloca Robbie Williams novamente diante de um grande público brasileiro, em uma agenda que reúne cantores internacionais importantes durante este mês. Pra quem gosta de música pop, é uma noite legendária. Daqui a pouquinho eu volto com mais notícias. Até já!

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de volta. E pra falar que Diego ganha espaço com o pagode, pop e piseiro. E tem novo nome ganhando cada vez mais espaço na música brasileira. O Baiano Diego está com uma agenda movimentada neste mês de outubro, com 9 apresentações confirmadas no Brasil e também uma passagem por Luanda, em Angola. Nascido em Salvador, o cantor mistura referências do pagode e da música baiana com elementos do pop e do piseiro. Antes de assumir os vocais dos próprios projetos, Diego já se destacou como compositor, assinando músicas gravadas por nomes como Léo Santana, Anitta, João Gomes e Mumuzinho. Agora, ele vive uma nova fase da carreira e vem trabalhando projetos como Diego, A Cara do Brasil e Diego na Praia. E entre os lançamentos está a música Hipnotiza, parceria com Léo Santana. Fique ligado, amanhã eu trago mais notícias do mundo da música. Até lá, tchau!

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1: 17:11.
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1: Previsão do tempo para terça-feira, 13 de outubro de 2026. Região Nordeste, Fortaleza do Ceará tem céu repleto de nuvens. Temperatura mínima é de 25 e máxima de 32 graus nas horas mais quentes do dia. A umidade do ar vai de 90% a 50%. Em Graça Aranha, Maranhão, previsão de céu cheio de nuvens no aniversário da cidade. Temperatura mínima de 25 e máxima de 38 graus. A umidade relativa do ar é de 75 a 20%. Você ouviu a previsão do tempo para esta terça-feira, 13 de outubro de 2026. Com informações do IBGE Cidades e do Instituto Nacional de Meteorologia, INMET. Redação de Lucília Araújo, da agência Rádio Gov em Brasília, Vladimir Filipim.
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4: 17 horas e 27 minutos.
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7: 17 horas e 50 minutos.
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pra você. Tô chegando com as notícias do mundo da música desta terça-feira. Pra falar que Robbie Williams volta ao Brasil. Tem nome internacional movimentando São Paulo e o Brasil nessa terça-feira. Robbie Williams está de volta ao Brasil para um show único no Allianz Parque, dentro da turnê Britpop. A apresentação acontece hoje e marca o retorno do cantor ao país depois de 2 décadas. O show faz parte da nova fase internacional do cantor, que vem divulgando o trabalho ligado à turnê e revisitando diferentes momentos da carreira. A apresentação em São Paulo também coloca Robbie Williams novamente diante de um grande público brasileiro, em uma agenda que reúne cantores internacionais importantes durante este mês. Para quem gosta de música pop, é uma noite legendária. Daqui a pouquinho eu volto com mais notícias. Até já!

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O anjo do Senhor anunciou a Maria e ela concebeu do Espírito Santo. Ave Maria, cheia de graça, o Senhor é convosco. Bendita sois vós entre as mulheres e bendito é o fruto do vosso ventre, Jesus. Eis aqui a serva do Senhor, faça-se em mim segundo a vossa palavra. Ave Maria, cheia de graça, o Senhor é convosco. Bendita sois vós entre as mulheres e bendito é o fruto do vosso ventre, Jesus. Santa Maria, Mãe de Deus, rogai por nós, pecadores, agora e na hora da nossa morte. Amém. E o Verbo divino se fez carne e habitou entre nós. Ave Maria, cheia de graça, o Senhor é convosco. Bendita sois vós entre as mulheres e bendito é o fruto do vosso ventre, Jesus. Santa Maria, Mãe de Deus, rogai por nós, pecadores, agora e na hora da nossa morte. Amém. Rogai por nós, Santa Mãe de Deus, para que sejamos dignos das promessas de Cristo. Oremos. Derramai, ó Deus, a vossa graça em nossos corações, para que, conhecendo pela mensagem do anjo a encarnação do Cristo, vosso Filho, cheguemos por sua paixão e cruz à glória da ressurreição. Pela intercessão da Virgem Maria, pelo mesmo Cristo, Senhor nosso. Amém. Queridos irmãos e irmãs em Cristo, boa noite. Que a paz do nosso Senhor Jesus Cristo e o amor de Maria esteja contigo, no teu coração, no aconchego do teu lar. Programa Boa Semente, um jeito novo de evangelizar, da paróquia de Santa Ana, cidade de Coelho Neto, Maranhão, diocese de Brejo. Missionários salvatorianos. Na comunicação com vocês, nesta terça-feira, 13 de outubro de 2026, Janaína Santos com vocês até as 19 horas. Você que está ligando a Rádio Cidade Livre FM 87.9, neste momento seja bem-vindo. Hoje nós temos o evangelho desta noite, deste dia, o que o Senhor tem a nos falar, nos direcionar, sermos cristãos melhores, irmãos melhores, pessoas melhores. Temos também várias canções que vai também assim nos evangelizando. E para começar esta noite, este programa desta terça-feira, 13 de outubro de 2026, vamos de primeira canção, Oração pela Família, de Padre Zezinho. Dedico para todos vocês que estão ligadinho conosco no programa Boa Semente, para todas as famílias de nossa cidade. Dedico esta canção para todas as famílias do nosso estado, do mundo inteiro, para que haja amor, paz, união, felicidades, fraternidade entre as famílias. Então ouçamos com alegria nossa primeira canção desta noite, Oração pela Família. Programa Boa Semente, um jeito novo de evangelizar. 18 horas e 16 minutos.

programa Boa Semente, um jeito novo de evangelizar. Abençoa, Senhor, todas as famílias do mundo inteiro, da nossa cidade, a minha e a sua família também. Quero aqui também parabenizar toda a comunidade, toda a equipe de organização, de coordenação da comunidade Nossa Senhora Aparecida, que ontem concluímos esta linda festa em honra à Nossa Senhora Aparecida, padroeira do Brasil e do nosso bairro Santana. Com a graça de Deus, foi uma festa linda, foram dias de novena, de encontro com Deus. Eu sempre falo de um retiro espiritual. Então, parabéns a todas as comunidades, todas as famílias que participaram desta linda festa em honra à nossa padroeira, Nossa Senhora Aparecida. Então, vamos de canção, mais uma canção para a gente ouvir aqui. Nossa Senhora Aparecida, eu dedico para você, todos os moradores aqui do bairro Santana e também você que é devoto de Nossa Senhora Aparecida. Esta canção eu dedico especialmente para você, que está ligadinho conosco no programa Boa Semente.

Programa Boa Semente, um jeito novo de evangelizar. Vamos de mais uma canção, Nossa Senhora do Brasil. Esta canção eu dedico para você que está ligadinho conosco no programa Boa Semente. Logo após essa canção, nós já iremos aqui meditar o Salmo do dia e o Santo Evangelho.

Deus abençoe. Será? Já está abençoado. Está na mão de vocês. E feliz aquele que tem fé.

0: Obrigado, gente.
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Está chegando um momento especial, o momento ápice do nosso programa, o Santo Evangelho. Vamos hoje ouvir o Evangelho do nosso Senhor Jesus Cristo, que é luz, que é caminho, que é vida, que é salvação. Também iremos também meditar hoje, eu e você, iremos meditar o Salmo do dia. Salmo que vem nos dizer: Senhor, que desça sobre mim a vossa graça. Também você já pode estar aí, já caçando, procurando, abrindo a sua Bíblia para juntos ouvirmos a palavra do Senhor no livro de Lucas, Evangelho de Lucas, capítulo 11, versículos 37 a 41. Vamos agora, neste momento, ouvir o Salmo desta noite, deste dia, desta liturgia, a 28ª semana do tempo comum, nesta terça-feira. Senhor, que desça sobre mim a vossa graça, Salmo 118. Senhor, que desça sobre mim a vossa graça e a vossa salvação que prometeste. Não retireis vossa verdade dos meus lábios, pois eu confio em vosso justo julgamento. Cumprirei constantemente a vossa lei, para sempre, eternamente a cumprirei. É amplo e agradável meu caminho, porque busco e pesquiso as vossas ordens. Muito me alegro com os vossos mandamentos, que eu amo. Amo tanto, mais que tudo. Elevarei as minhas mãos para louvar-vos e com prazer meditarei vossa vontade. Senhor, que desça sobre mim a vossa graça. Amém. Vamos ouvir a proclamação do Santo Evangelho. Você já abriu a sua Bíblia aí no Evangelho de São Lucas, capítulo 11, versículos 37 a 41. Aleluia, aleluia, aleluia. A palavra do Senhor é viva e eficaz. Ela julga os pensamentos e as intenções do coração. Proclamação do Evangelho de Jesus Cristo segundo Lucas. Glória a vós, Senhor. Naquele tempo, enquanto Jesus falava, um fariseu convidou-o para jantar com ele. Jesus entrou e pôs-se à mesa. O fariseu ficou admirado ao ver que Jesus não tivesse lavado as mãos antes da refeição. O Senhor disse ao fariseu: Vós, fariseus, limpais o corpo e o prato por fora? Vós, fariseus, limpais o copo e o prato por fora, mas o vosso interior está cheio de roubos e maldades. Insensatos! Aquele que fez o exterior não fez também o interior? Antes da esmola do que vos possuís, e tudo ficará puro para vós. Palavra da salvação. Glória a vós, Senhor. Queridos irmãos e irmãs em Cristo, ouvimos a palavra do Senhor, Evangelho de Lucas. O que o Senhor hoje falou para ti? O que tu conseguiu? O que que você, querido irmão, querida irmã que nos escutam aí do outro ladinho, conseguiu? O que que o Senhor adentrou no teu coração? Qual a palavra te chamou mais atenção? Hoje o Evangelho vem falar de um relato que aconteceu, que Jesus, enquanto Jesus falava, um fariseu convidou para jantar com ele. E Jesus entrou, pôs-se à mesa, e o fariseu ficou admirado ao ver que Jesus sentou-se à mesa e não lavou as mãos antes da refeição. E Jesus disse
Fariseu, vós, fariseus, limpais o copo e o prato por fora, mas o interior está cheio de roubos e maldades. E o Senhor ainda continua, insensatos. Aquele que fez o exterior, não fez também o interior. Então, Deus está dizendo que fez. Ele nos conhece. O interior do coração purificado por Cristo. Deus nos conhece porque foi o Senhor que nos fez. O interior do homem deve ser habitado por Deus. O evangelho de hoje, meus irmãos, são duas realidades que aparecem aqui no evangelho. A motivação foi um espanto, não é? Uma admiração surpreendente, diz o texto, por parte do fariseu que convidou Jesus para um jantar. E ver que ele não fez a ablução das mãos, não lavou as mãos. A ablução das mãos entrava num daqueles preconceitos derivados da Tora, que os fariseus observavam rigorosamente. Não bastasse os 10 mandamentos, os fariseus tinham uma tradição, preconceitos a serem observados. Queridos irmãos e irmãs, Jesus aqui vem nos chamar a atenção também, que quantas vezes nós, eu, você, nos preocupamos só com a nossa parte externa. Externa é esse lado que todo mundo vê, o rosto, o corpo. Quantas vezes a gente se preocupa de manter limpo, o vaidoso, organizado, a parte externa. Mas por dentro, que é a parte interna, está cheio de maldade. Está cheio de invejas, está cheio de julgamentos. E não é isso que o Senhor quer de nós. Quando Ele faz a comparação, se lava bem o copo e o prato por fora. Então é preciso que nós, eu, você, todos nós, tenhamos esse cuidado de purificar, de limpar primeiro o interno, o nosso interior, o nosso coração, a nossa mente. É necessário que limpamos o nosso coração do orgulho, da maldade. Porque o Senhor nos conhece. Ele nos conhece tanto por fora quanto por dentro. O Senhor nos conhece e nos observa a cada momento, a cada segundo na nossa vida. O Senhor está conosco. O Senhor, Ele sabe de tudo que passa no nosso coração. Ele sabe de todos os nossos pensamentos. Ele sabe dos nossos planos. Ele sabe dos nossos projetos. O Senhor, Ele não quer que sejamos limpos só por fora. Que tenhamos aí como preceitos apenas da lavagem das mãos. Mas aqui no evangelho, Jesus confronta o fariseu, dizendo que eles limpam a parte de fora do prato e do copo, mas deixam o interior cheio de maldade e de egoísmo. Queridos irmãos, o verdadeiro sentido da pureza para Jesus, a pureza não vem de regras externas
ou rituais mecânicos, mas de um coração transformado e um coração generoso. Jesus continua: antes, dai em esmolas o que está dentro, e percebereis que tudo é limpo. O amor prático e a doação ao próximo são os que realmente limpam o interior do ser humano. Quantas vezes nós nos preocupamos em dar uma boa impressão aos outros? E dar uma boa impressão aos outros, a aparência, os status, rituais sociais ou religiosos. Quantas vezes estamos preocupadas só com a aparência, mas descuidamos do que realmente habita em nossos pensamentos e intenções. Descuidamos do nosso coração, de nossas atitudes. Queridos irmãos, a verdadeira fé não se resume a cumprir normas sem sentir compaixão, olhar para a dor de quem precisa. É o termômetro do nosso amor a Deus. Mudanças de dentro para fora. Nossas forças humanas, queridos irmãos, só conseguem mudar pequenos hábitos superficiais. Precisamos pedir ajuda da graça de Deus. Precisamos pedir ajuda da graça, da divina graça do Senhor, para que o homem velho dê um coração capaz de amar de verdade, para que o nosso coração seja um coração de uma pessoa nova, renovada na graça de Deus. Que não nos preocupemos apenas da aparência exterior, mas, de modo especial, do interior. Que o nosso interior precisa ter Deus. Que o nosso interior precisa ter Deus. Precisamos de Deus. Precisamos nos purificarmos em Jesus. De que adianta termos só uma aparência bonita, limpa, higiênica, mas dentro está sujo, está com hipocrisia, com egoísmo, com maldade, com injustiças, com toda a sujeira que não é do agrado de Deus, que nenhuma sujeira é do agrado do Senhor. E quantas vezes nós estamos com este interior sujo? Quantas e quantas vezes nós estamos com nosso interior impuro, cheio de egoísmo, de maldade? Que o Senhor hoje possa ter entrado na tua casa, no teu coração, esta casa linda que é o teu coração, essa parte interna que é você por dentro, e que seu interior, que o interior do seu coração tenha sido purificado por Cristo. E que nós possamos, assim de fato, reconhecer que Jesus é o Salvador, que Ele nos conhece tanto por dentro quanto por fora, que Ele nos conhece verdadeiramente. Amém.

Programa Boa Semente, um jeito novo de evangelizar, 18 horas e 43 minutos. E vemos mais uma canção, Milagres Acontecem. Dedico para você que está ligadinho conosco.

já chegando no finalzinho do nosso programa. Quero louvar e bendizer a Deus pelo dom da vida de cada um de vocês que ficaram ligadinho conosco. Você que nos mandou mensagem via WhatsApp, eu não consegui entrar aqui no WhatsApp. Algum probleminha aconteceu no aplicativo. Mas receba as minhas orações, receba o meu abraço fraterno. Que Deus abençoe grandiosamente cada um de vocês. Fique com Deus. Ele que é Pai, Filho e Espírito Santo. Amanhã estamos reunidos mais uma vez com a graça de Deus. Se Deus permitir, se Deus quiser, estaremos amanhã juntinhos. Eu, juntamente com as irmãs Mariazinha, Jesus Pereira, porque nossa irmã Iraína está para Canidé. Então amanhã eu vou estar acompanhando aqui as meninas com a graça de Deus, se o Senhor nos permitir. Você fique em paz, durma em paz. Te consagra a Nossa Senhora, te entrega de corpo e alma no colo de Deus, esse Deus que te ama muito, esse Deus que te quer bem, esse Deus que te conhece infinitamente, que não te quer limpo só por fora, mas te quer limpo por dentro, com o coração limpo, renovado. Acredite no Senhor, que Deus te abençoe. Tenha uma noite santa na presença do Senhor. Fique com Deus, Ele que é Pai, Filho e Espírito Santo. Até amanhã, se o Senhor nos permitir. Fique com a última canção do meu interior, tem Deus. Padre Fábio de Melo.

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1: Horário Nacional, 18 horas, 58 minutos, 10 segundos. Observatório Nacional, 18 horas, 58 minutos, 20 segundos. Observatório Nacional, 18 horas, 58 minutos, 30 segundos. Observatório Nacional, 18 horas, 58 minutos, 40 segundos. Observatório Nacional, 18 horas, 58 minutos, 50 segundos. Observatório Nacional, 18 horas, 59 minutos, 0 segundo. Observatório Nacional, 18 horas, 59 minutos, 10 segundos. Observatório Nacional, 18 horas, 59 minutos.

0: 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As notícias do governo federal que movimentaram o país no dia de hoje.
1: Olá, boa noite.
2: Boa noite para você que nos acompanha em todo o país.
1: Terça-feira, 13 de outubro de 2026.
2: Vamos aos destaques do dia.
1: Direito do consumidor.
2: Medida provisória estabelece regras para identificar chamadas telefônicas e coibir fraudes e ligações indesejadas.
1: Decreto atualiza o funcionamento dos serviços de atendimento ao cliente. Luana Karen.
3: Em outra frente, está a obrigação de ter sempre uma pessoa para atender demandas no serviço telefônico ou no canal digital.
2: Segurança pública.
1: Ação conjunta estabelece medidas para combater o uso irregular de telefones em unidades prisionais. Thaísa Vitória.
4: O decreto estabelece o bloqueio de terminais de comunicação móvel individualizados e também dos sinais de radiocomunicação no perímetro de segurança penitenciária cadastrado.
2: Comércio exterior.
1: Vendas para países do Mercosul e União Europeia registram crescimento.
2: Exportações acumulam mais de 284 bilhões de dólares entre janeiro e setembro. Graziele Bezerra.
5: Atualmente, o Brasil tem 700 parceiros que aprovam as práticas sanitárias internas e compram dos produtores brasileiros.
1: Hoje, na apresentação da Voz do Brasil, eu, Mariana Jungmann e Luciano Seixas.
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1: Foram publicadas hoje duas medidas que regulamentam a relação entre empresas e consumidores.
2: A primeira delas visa combater fraudes e ligações indesejadas com regras mais severas às operadoras.
1: A segunda medida é um decreto que aprimora os serviços de atendimento ao consumidor para produtos e serviços públicos.
3: Para combater fraudes telefônicas, a medida provisória publicada nesta terça-feira estabelece que as operadoras envolvidas em uma ligação têm a obrigação de assinar digitalmente as chamadas. Com isso, será possível saber, antes de atender ao telefone, se aquela chamada vem de um número certificado. Como detalha, o secretário nacional de Direitos Digitais, Victor Fernandes.
6: Se aquele número de telefone não corresponder ao número de uma pessoa real, e a Anatel vai ter um cadastro dos números a partir dos blocos de numeração, se aquela chamada não for autenticada, o nosso celular não vai nem tocar. É uma espécie de direito do consumidor de não ser importunado. A gente começa a ter uma segurança maior de que aquela ligação é uma chamada legítima.
3: Além disso, a MP estabelece um limite percentual para chamadas curtas, que são aquelas com menos de 6 segundos de duração. Quem fizer ligações em massa poderá sofrer um bloqueio temporário de 15 dias. A Anatel regulamentará os detalhes em até 60 dias e as operadoras que descumprirem a medida poderão ser punidas. Em outra frente, um decreto estabelece regras para aprimorar o serviço de atendimento ao consumidor. Entre elas, está a obrigação de ter sempre uma pessoa para atender demandas no serviço telefônico ou no canal digital. Quem explica é o secretário nacional do consumidor, Ricardo Morishita.
7: A gente está cuidando daquilo que é o mínimo, daquilo que é o essencial, e permitir que o consumidor fale com uma outra pessoa, tenha as informações e possa encaminhar as suas demandas. 7 dias por semana, das 8 às 8.
3: O decreto também determina a continuidade do atendimento e estabelece prazos máximos de espera para falar com um atendente. Até 20 segundos para, no mínimo, 80% das demandas atendidas. O ministro da Justiça e Segurança Pública, Wellington César Lima e Silva, falou do esforço conjunto para pôr em prática as medidas de proteção ao consumidor.
8: Envolve diversos ministérios, muitas agências, para chegar num ponto de compreensão de todos os setores que demandam e que também não haja a inobservância das formalidades legais e do acolhimento das legítimas pretensões dos diversos setores da sociedade.
3: A Secretaria Nacional do Consumidor será responsável por fiscalizar e aplicar sanções às empresas que descumprirem as regras. Reportagem Luana Karen.
2: Combate à comunicação ilícita dentro dos presídios brasileiros.
1: Um decreto publicado hoje cria um programa nacional para bloqueio de celulares e de sinais de rádio nas unidades prisionais de todo o país.
2: Para que os bloqueios sejam realizados, os estados,

0: e o Distrito Federal precisam aderir de forma voluntária ao programa.
1: Com a adesão, poderão solicitar a aplicação da medida junto à Agência Nacional de Telecomunicações, a Anatel.
2: Foi publicado nesta terça-feira no Diário Oficial da União o decreto que cria o Programa Nacional de Neutralização de Comunicações Ilícitas em Estabelecimentos Penais. Na prática, a medida cria as condições para o bloqueio de celulares utilizados irregularmente em presídios e de sinais de radiocomunicação nos perímetros de segurança penitenciária. Para garantir que não haja comunicação ilícita de dentro dos presídios, o decreto estabelece o bloqueio de terminais de comunicação móvel individualizados, identificados pelo Código Internacional de Identificação de Equipamento Móvel, conhecido como IMEI, e também dos sinais de radiocomunicação no perímetro de segurança penitenciária cadastrado, por meio de bloqueadores de sinais de radiocomunicação. Para que esses bloqueios possam ser feitos, é preciso a adesão voluntária de estados e do Distrito Federal, que poderão solicitar a medida para a Agência Nacional de Telecomunicações, a Anatel. Os bloqueadores de sinal serão operados pelas autoridades estaduais e a Anatel será responsável por planejar, coordenar e fiscalizar o uso dos equipamentos. O mesmo decreto cria também o Cadastro Nacional de Perímetros de Segurança Penitenciária. Por meio dele serão fornecidas informações como as coordenadas georreferenciadas do perímetro de segurança, a descrição da unidade e de seu entorno. Assim, será possível preservar o sinal para núcleos habitacionais e equipamentos públicos próximos. Thaisa Vitória para a Voz do Brasil.
0: O agronegócio e a indústria brasileira firmam novos parceiros comerciais.
1: Os Emirados Árabes Unidos são o mais recente destino das exportações do país, com envio de pescados de captura e cultivo.
0: Além disso, o agronegócio brasileiro diversificou parcerias com a venda de frutas e grãos para a Ásia, África e América Latina.
3: Os Emirados Árabes são os mais novos parceiros comerciais do Brasil, que passou a exportar pescado de captura e de cultivo para o país do Oriente Médio. Kuwait, Nicarágua, Síria, Bangladesh, Costa Rica, Malásia e Nigéria são outros parceiros recentes da agroindústria brasileira e importam principalmente mamão, berinjela, maçã e milho em grãos. Atualmente, o Brasil tem 700 parceiros que aprovam as práticas sanitárias internas e compram dos produtores brasileiros. As exportações brasileiras tiveram alta de 10,4% neste ano, segundo o ministro do Desenvolvimento, Indústria, Comércio e Serviços, Márcio Elias. Em relação aos países membros do Acordo Mercosul-União Europeia, o aumento das exportações foi de 30%. Para o ministro, essa expansão de mercado se deve à articulação de diversos setores da economia brasileira e à busca por diversificação.
4: A atuação ou uma política de desenvolvimento para o agro, ela não envolve só a produção agropecuária, envolve muito mais do que isso. Por isso que a missão número um da nova indústria Brasil é justamente a agroindústria e todas as cadeias ou toda a cadeia produtiva que ela envolve, de máquinas, fertilizantes, tecnificação, serviços, tecnologia, eu falo, vai da semente à indústria espacial, vai da semente à previsão do tempo, à meteorologia, ao radar, ao sistema de irrigação, tudo isso envolve a agroindústria. E quando a gente fala...
3: No acumulado de janeiro a setembro de 2026, as vendas externas ultrapassaram 284 bilhões de dólares. Os setores que mais exportam são indústria de transformação, que vende matéria-prima para indústria, indústria extrativista e agropecuária. Reportagem Graziele Bezerra.
1: Encerrou neste domingo a Operação Nossa Senhora Aparecida 2026, que fiscalizou as rodovias federais de todo o país.
0: A Polícia Rodoviária Federal concentrou esforços na rodovia Presidente Dutra, que dá acesso à cidade de Aparecida, em São Paulo, e também na BR-316, que dá acesso a Belém, no Pará.
1: A ação da PRF buscou coibir acidentes no entorno desses municípios, por conta da grande movimentação de pessoas que caminharam pelas estradas em direção ao Santuário Nacional de Aparecida e Auxílio de Nazaré.
0: Foram registrados 926 acidentes, com 68 mortes e mais de 900 feridos. De acordo com a porta-voz da PRF, Natália Guimarães, foram cerca de 45 mil testes de alcoolemia aplicados nas estradas durante o feriado.
5: Em todo o país, a PRF fiscalizou mais de 124 mil pessoas e veículos, o que gerou quase 44 mil testes de alcoolemia e 747 infrações envolvendo embriaguez. Nós também tivemos quase 4 mil ultrapassagens irregulares, o que geram justamente as colisões frontais, acidente que mais gera morte nas rodovias, e também 22 mil infrações por excesso de velocidade.
1: E uma correção, a operação Nossa Senhora Aparecida foi encerrada na segunda-feira, dia do feriado. A PRF apreendeu ainda mais de 2 toneladas de maconha e 34 quilos de cocaína. Ao todo, 356 pessoas foram detidas.
0: O Amazonas registrou 549 focos de incêndios florestais nos últimos 2 dias, mais da metade do total contabilizado em todo o mês de outubro do ano passado.
1: O Ministério da Integração e do Desenvolvimento Regional reconheceu situação de emergência em 36 municípios por conta dos episódios.
0: Uma força-tarefa entre a União, governo estadual e municípios atua no combate aos focos e na assistência às pessoas atingidas.
6: Os ministros do Meio Ambiente e Mudança do Clima, João Paulo Capobianco, e da Integração e do Desenvolvimento Regional, Valdez Góes, sobrevoaram áreas atingidas pelo fogo na região de Altazes, no Amazonas. A comitiva também acompanhou as operações no Centro Integrado de Comando e Controle em Manaus. O ministro do Meio Ambiente e Mudança do Clima, João Paulo Capobianco, anunciou o reforço das ações de combate ao fogo.
7: Nós estamos trabalhando em parceria com o governo do Amazonas e todos os estados da Amazônia, conforme hoje o comandante apresentou para nós, para ampliar a rede de ação do Corpo de Bombeiros.
6: Foram encontrados focos de incêndio em áreas de floresta preservada e de difícil acesso, o que indica a possibilidade de ação humana intencional. O ministro da Integração e do Desenvolvimento Regional, Valdez Góes, destacou a mobilização conjunta dos governos federal, estadual e municipal. Ressaltou ainda que, além de combater os incêndios, é necessário garantir assistência às pessoas atingidas.
8: Uma coisa é enfrentar em todas as frentes e empregar toda a força que puder, o governo federal junto com o estado e municípios, para apagar o fogo. A outra é assistir pessoas que já estão, de alguma forma, precisando de ajuda humanitária, de assistência médica, com resultado do incêndio.
6: Ao todo, o governo federal mobilizou 11 aeronaves e 250 brigadistas. 6 aeronaves já chegaram ao estado e outros 40 brigadistas estão a caminho. Desde o início da temporada, o Ibama extinguiu 236 incêndios no Amazonas e ainda atua no combate a outros 22 focos ativos. Reportagem Pablo Mundim.
1: E diante do aumento das queimadas no Amazonas, o Ministério da Saúde mobilizou a Força Nacional do SUS para reforçar os serviços de saúde na região.
0: A equipe técnica da pasta desembarcou no estado para mapear as principais demandas e garantir atendimento à população, incluindo as comunidades indígenas.
1: Uma das principais preocupações é com o aumento das doenças respiratórias causadas pela exposição à fumaça, principalmente em crianças e idosos.
0: Com o diagnóstico, o Ministério da Saúde vai planejar a disponibilidade de profissionais para atuar na região, além de insumos e transporte de pacientes que precisam de atendimento prioritário.
1: Pela primeira vez no país, produtos artesanais de higiene pessoal e cosméticos têm regras específicas para a produção e comercialização.
0: As novas diretrizes foram aprovadas pela Agência Nacional de Vigilância Sanitária, Anvisa, e publicadas no Diário Oficial da União.
1: Agora, esses produtos contam com normas específicas mais simples, que levam em consideração a realidade dos produtores artesanais.
9: Há cerca de um ano, Juliana Viola fez uma transição de carreira para se dedicar ao que realmente gosta: produzir sabonetes, shampoos, difusores de ar, de forma artesanal. Ela conta que tem todo cuidado ao comprar matéria-prima para garantir que seus produtos não provoquem danos à saúde de seus clientes.
10: Todos os óleos essenciais que eu utilizo, toda matéria-prima, elas têm a certificação. Então, e as ervas que eu compro também são de ótima procedência, só compro em locais que me certificam da segurança.
9: Quem fabrica de forma artesanal produtos de higiene pessoal, como sabonetes em barra, óleos e manteigas corporais, shampoos sólidos, perfumes, desodorantes naturais, sais de banhos e outros produtos similares, assim como Juliana, não vai mais precisar seguir as mesmas exigências aplicadas às grandes indústrias nacionais. É que a Agência Nacional de Vigilância Sanitária, Anvisa, resolveu simplificar a vida desses produtores artesanais. O diretor substituto da Agência Nacional de Vigilância Sanitária, Anvisa, Marcelo Moreira, explica o que muda para esses produtores.
11: Eles deverão controlar adequadamente as matérias-primas que são utilizadas na fabricação desses produtos. Eles devem evitar contaminações, manter os produtos organizados e devem avaliar a qualidade do produto final antes de colocá-lo à venda da população. Produtos, eles deverão informar o consumidor a composição do produto, a data da fabricação, o prazo de validade, o endereço de produção, contatos do produtor e a identificação clara de que esse produto trata-se de um produto artesanal.
9: As normas se aplicam a quem produz em pequena escala, de forma predominantemente manual, com domínio completo de todas as etapas, como, por exemplo, a escolha dos ingredientes até a embalagem, sem terceirizar nenhuma parte do processo. Sobre a comercialização, a norma prevê que o produtor poderá fazer vendas em loja própria, feiras de artesanato, redes sociais e sites de marketplace próprios. As regras entram em vigor 60 dias após a publicação. Reportagem Cleide Lopes.
0: A falta de conhecimento sobre direitos das pessoas com deficiência pode gerar situações de constrangimento.
1: É o caso daqueles que sofrem do transtorno do espectro autista e outras condições ocultas que não se manifestam por traços corporais, as chamadas deficiências não visíveis.
0: A legislação brasileira estabelece regras para o atendimento prioritário e obriga estabelecimentos a identificarem essas prioridades.
1: Saiba mais na reportagem de Luciano Colares de Holanda.
12: Pessoas com deficiência, autistas, idosos com mais de 60 anos, gestantes, lactantes, pessoas com crianças de colo, pessoas obesas, indivíduos com mobilidade reduzida e doadores de sangue têm prioridade no atendimento garantida por lei. Mas muitos deles ainda passam por constrangimentos em serviços públicos e estabelecimentos comerciais. Camila Matricardi, de Brasília, tem um filho autista de 18 anos. Caio é nível de suporte 1 e, segundo a mãe, os dois enfrentam uma série de dificuldades no dia a dia.
13: Teve uma vez que eu estava no supermercado e a gente estava na fila, eu entrei na fila de atendimento prioritário. E as pessoas da fila começaram a me olhar. E nisso, uma mulher que estava já quase para pagar fez um comentário do rapaz do caixa. Realmente, o que é visível, as pessoas já automaticamente se vê que respeitam, tipo, ah, não, tudo bem. E o dele teve ali aquele julgamento por um tempo ali. E eu tava assim, que são esses olhares para mim, sabe?
12: Diferente de deficiências com marcadores visíveis, o transtorno do espectro autista e outras condições ocultas não se manifestam por traços corporais. Por isso, a comprovação pode ser feita apresentando documentos oficiais, como a carteira de identificação da pessoa com transtorno do espectro autista, como explica Edilson Barbosa, advogado e presidente do movimento Orgulho Autista Brasil.
14: Ela é uma carteirinha que tem que ser emitida no seu município para gratuitamente para pessoas autistas. Então a gente pede, se o seu município não está emitindo, cobre e faça a sua CIPTEIA, porque com ela aí você garante aí o seu direito de atendimento prioritário. Não basta só falar que é autista, às vezes você tem que mostrar, e para mostrar, em vez de andar com laudo, aquele papel que o médico emite, você mostra sua carteirinha.
12: Estabelecimentos privados e órgãos públicos devem adequar placas e painéis de sinalização para incluir todos os grupos contemplados pela lei. Em caso de descumprimento da prioridade, a denúncia pode ser feita ao PROCON do município, do estado ou do Distrito Federal, se forem estabelecimentos comerciais. Já para descumprimentos em qualquer instituição, pública ou privada, é possível acionar o Disque Direitos Humanos, Disque 100. Reportagem Luciana Colares de Holanda.
1: Dicas do Enem.
15: Oi, meu nome é Antônia Barbosa e a minha dúvida é: o que eu devo fazer nos últimos 30 dias antes do Enem?
1: Tá faltando pouco, né? Dia 8 de novembro já é o primeiro dia das provas. O professor de História, Fábio dos Santos Reis, disse que nesse momento, na reta final, é hora de fazer revisão do conteúdo.
16: Agora o importante é fazer revisão de exercícios ou mesmo das antigas provas para que o candidato ele possa ter uma dimensão melhor daquilo que é cobrado no Enem. Chegou ali 4 semanas antes da prova, é exercício. Ou exercícios inspirados nas provas do Enem ou diretamente a resolução de provas anteriores mesmo. Então muitos dos alunos inclusive fazem muitos simulados, aqueles que às vezes têm um pouco mais de possibilidade, às vezes conseguem imprimir esses simulados para irem fazendo em casa, é aplicação prática, é realmente aquela ideia de aplicando os conhecimentos mesmo.
1: É isso aí. Se prepare e acompanhe as nossas dicas toda terça-feira aqui na Voz do Brasil e também na radiogov.ebc.com.br.
0: A educação digital e midiática foi instituída ano passado como elemento curricular obrigatório prevista na Base Nacional Comum Curricular.
1: A ideia é acompanhar a evolução tecnológica e promover o uso de dispositivos digitais nos espaços escolares, com incentivo a práticas éticas e igualitárias.
0: Para guiar essas diretrizes, o Ministério da Educação criou 2 estruturas para fortalecer ações na rede pública de ensino sobre conectividade, educação digital e midiática e inteligência artificial.
1: O Ministério da Educação instituiu 2 estruturas para fortalecer a implementação das políticas de educação digital e midiática, inovação e conectividade nas redes públicas de ensino. O Comitê Nacional de Educação Digital e Midiática, Inovação e Conectividade e a Rede Nacional de Articuladores. A iniciativa busca aproximar o MEC das secretarias estaduais e municipais de educação e fortalecer a cooperação entre os diferentes níveis de governo. O Comitê Nacional de Educação Digital e Midiática, Inovação e Conectividade tem caráter consultivo. Entre as suas atribuições estão acompanhar e apoiar ações de conectividade, infraestrutura tecnológica, educação digital e midiática, além de inovação pedagógica. Já a Rede Nacional de Articuladores vai fortalecer e articular ações estratégicas de apoio à implementação curricular. Suas atribuições incluem a implementação de ações de monitoramento, formação continuada, produção de materiais orientativos e, principalmente, um espaço estruturado para trocas de experiências. A rede vai contar com articuladores nacionais, territoriais, estaduais e das capitais. Para mais informações, acesse o portal gov.br/mec. Locução Thalita Albuquerque, reportagem Flávia Fernanda. O Instituto Nacional de Estudos e Pesquisas Educacionais Anísio Teixeira, o INEP, liberou para consulta o cartão de confirmação para quem teve o pedido aprovado para a reaplicação da Prova Nacional Docente.
0: O documento já está disponível no sistema PNT, dentro da página do participante. É pelo cartão que o candidato confere as informações mais importantes, como o local e o horário do exame.
1: A reaplicação da prova acontece no próximo domingo, dia 18 de outubro.
0: Para mais informações, acesse pnd.inep.gov.br. Repetindo, pnd.inep.gov.br.
1: E essas foram as notícias do governo federal.
0: Uma realização da Secretaria de Comunicação Social da Presidência da República.
1: Com produção da empresa Brasil de Comunicação.
0: Fique agora com as notícias do Poder Judiciário e do Congresso Nacional. Boa noite.
1: Boa noite e até amanhã.
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19: Evento do Supremo Tribunal Federal promove debate sobre constitucionalidade digital.
20: Justiça do Trabalho em Alagoas condena empresa de telemarketing por restrições ao uso do banheiro e assédio moral.
19: Superior Tribunal de Justiça mantém indenização à comunidade indígena do Rio de Janeiro por reportagem que a associou ao tráfico de drogas.
20: Boa noite, eu sou Marcela Luiza.
19: E eu sou Walter Lima.
20: O presidente do Supremo Tribunal Federal, ministro Edson Fachin, recebeu nesta terça-feira, em audiência solicitada pela Polícia Federal, o diretor-geral da instituição, Andrei Rodrigues. Entre os temas tratados estão as investigações relacionadas ao Banco Master, ameaças dirigidas a ministros do STF e o andamento dos inquéritos relacionados ao INSS e ao Banco Master.
19: O presidente do Supremo pediu celeridade da Polícia Federal para o fim do inquérito 4781, tendo a Polícia Federal adiantado que vai analisar as eventuais diligências pendentes.
20: Ocorreu na manhã de hoje, no Supremo Tribunal Federal, a quarta edição do programa Diálogos Institucionais.
19: O projeto debate os limites da constitucionalidade. Marcelo Della Libera.
21: O tema do encontro foi constitucionalismo digital e os impactos das novas tecnologias na vida das pessoas, como destacou o professor universitário e integrante do Centro de Estudos Constitucionais do STF, Ingo Sarlet.
22: É que a Constituição passou a ser também um instrumento que deve estabelecer um marco sobre justamente essas questões que envolvem a transformação digital, os desafios que ela representa, inclusive em termos de risco e até mesmo violações sistemáticas de direitos, como acontece com a desinformação, especialmente no processo eleitoral.
21: O diretor do Centro de Estudos Constitucionais do Supremo, Fernando Facuri Scaff, destacou que o diálogo constitucional entre os poderes é importante para que todos falem a mesma língua.
23: A importância desses encontros envolve uma participação do Congresso Nacional nas duas casas e também do sistema de justiça, porque muitas questões destas estão pendentes de regulação, por um lado, porque são fatos extremamente novos, todo o que se refere ao mundo digital, a regulação dessas matérias, e por outro lado, uma parte delas já está judicializada.
20: Superior Tribunal de Justiça mantém condenação da editora Globo a indenizar por danos morais a comunidade Guarani de Bracuí, em Angra dos Reis, no Rio de Janeiro.
19: Em reportagem, os indígenas foram associados ao tráfico de drogas. Fátima Uchoa.
24: Na reportagem da editora Globo, também foi afirmado que a comunidade receberia cachaça em troca de maconha. A indenização foi fixada em R$50 mil pela Justiça Federal Fluminense. No STJ, ao manter essa indenização e reconhecer que o Ministério Público é parte legítima para a propor ação em favor da comunidade indígena Guarani de Bracuí por danos causados pela publicação jornalística, o relator ministro Ricardo Vilas Boas Cueva apontou que a liberdade de expressão e de imprensa devem ser conciliadas com o direito de proteção à honra e à dignidade, o que não ocorreu nesse caso.
20: Justiça do Trabalho em Alagoas condena empresa de telemarketing por restrições ao uso do banheiro e assédio moral.
19: Trabalhadora vai receber R$15 mil de indenização. Simone Moura.
25: A justiça entendeu que a política de pausas da Alma Viva Experience S.A. em Maceió prejudicava especialmente as mulheres por desconsiderar necessidades como a do período menstrual, da gestação e do pós-parto. Depoimentos mostraram que as pausas eram limitadas a 5 minutos e podiam prejudicar as metas dos funcionários. A Nona Vara do Trabalho também reconheceu assédio moral e rescisão indireta do contrato. Cabe recurso.
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20: Uma boa noite.
19: E até amanhã.
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3: Eu sou Paula Groba.
4: E eu sou Humberto Pinheiro.
3: E estes são os destaques de hoje do Jornal do Senado, que começa agora.
4: PEC da Segurança Pública pode ter votação concluída em comissão na quarta-feira.
3: Projeto prevê aquecedores solares obrigatórios em habitações do programa Minha Casa Minha Vida.
4: Comissão pode votar alívio na contribuição previdenciária dos militares.
3: Boa noite.
4: Boa noite.
3: Mais recursos, maior integração entre as forças policiais e regras mais rigorosas para combater facções criminosas, milícias e outras organizações. Esses são alguns dos principais pontos da PEC da Segurança Pública, que pode ter votação concluída pela Comissão de Constituição e Justiça na próxima quarta-feira.
4: A proposta busca reforçar o combate ao crime no país. O texto base foi aprovado pela Comissão de Constituição e Justiça do Senado, com mudanças propostas pelo relator, senador Rogério Carvalho, do PT de Sergipe. Repórter Bruno Lourenço.
5: A proposta de emenda à Constituição, já aprovada na Comissão de Constituição e Justiça, institucionaliza o Sistema Único de Segurança Pública e confere à União a competência para estabelecer diretrizes gerais para o setor. A PEC expande ainda atribuições da Polícia Rodoviária Federal ao permitir o policiamento ostensivo de ferrovias e hidrovias federais, prevê um regime especial mais rigoroso para chefes de organizações criminosas e admite a criação de polícias municipais de natureza civil. A CCJ vota nesta quarta-feira algumas sugestões de alterações no texto base. O senador Carlos Portinho, do PL do Rio de Janeiro, por exemplo, quer incluir as Forças Armadas entre as beneficiárias dos recursos destinados à segurança quando militares atuarem em atividades de proteção e defesa civil, contra delitos transfronteiriços e na garantia da lei e da ordem.
7: A ausência de previsão expressa quanto à destinação de recursos do Fundo Nacional de Segurança Pública para essas operações gera insegurança jurídica e limita a capacidade de resposta do Estado frente às ameaças do alcance nacional. Aqui falamos de soberania.
5: O relator, senador Rogério Carvalho, do PT de Sergipe, no entanto, recomenda a rejeição da emenda.
8: As Forças Armadas têm o seu próprio regramento de financiamento, que é um outro debate que precisa ser feito num outro lugar. E se ele for convocado, deverá ter reforço orçamentário naquilo que é o lugar do financiamento da segurança pública.
5: A PEC assegura para o desenho das ações de segurança pública receitas vinculadas ao Fundo Nacional de Segurança Pública e ao Fundo Penitenciário Nacional, vedados os contingenciamentos.
3: E militares aposentados que recebem até o teto do regime geral podem ficar isentos da contribuição previdenciária.
4: É o que determina um projeto de lei que está pronto para ser votado na Comissão de Assuntos Econômicos. Raíssa Abreu conta mais.
26: Está pronto para votação na Comissão de Assuntos Econômicos o relatório do senador Efraim Filho, do PL da Paraíba, a um projeto de lei que alivia a cobrança previdenciária de militares aposentados e seus pensionistas. Apresentada pelo deputado Cabo Gilberto Silva, também do PL da Paraíba, a proposta determina que a contribuição só vai incidir sobre a parte da remuneração que ultrapassar o teto do regime geral da Previdência, O senador Efraim Filho é favorável ao projeto. Ele destacou que a mudança vai corrigir uma distorção histórica que vem corroendo as remunerações dos militares inativos. O senador explicou que os militares são a única categoria do serviço público que paga contribuição previdenciária sobre o total dos vencimentos, o que prejudica quem ganha menos. Depois de passar pela Comissão de Assuntos Econômicos, a proposta vai ser analisada pela Comissão de Assuntos Sociais.
3: Empresas poderão ajudar os funcionários a comprar medicamentos em troca de descontos no imposto de renda.
4: O projeto que cria o Programa de Medicamentos do Trabalhador está pronto para votação na Comissão de Assuntos Econômicos. Repórter Marcela Cunha.
6: O projeto permite que empresas ajudem a pagar os medicamentos de seus funcionários e dependentes. A proposta do senador Everton, do PDT do Maranhão, cria o Programa de Medicamentos do Trabalhador, que funcionaria de forma semelhante ao Vale Alimentação. As empresas que aderirem ao programa poderão dividir com os empregados os custos dos remédios e receber incentivos fiscais. O Everton afirma que a iniciativa poderá aliviar o orçamento das famílias.
9: A empresa que aderir ao programa tem desconto no imposto de renda. Isso vai ajudar muito as pessoas que precisam comprar medicamentos que não estão na farmácia popular.
6: O relator na Comissão de Assuntos Econômicos, senador Nelsinho Trade, do PSD de Mato Grosso do Sul, apresentou parecer favorável ao projeto, mas sugeriu mudanças. Entre elas, um limite de R$ 90,00 mensais por funcionário para o cálculo do incentivo fiscal concedido às empresas. Se aprovado na Comissão de Assuntos Econômicos, o projeto seguirá para a Comissão de Assuntos Sociais, onde poderá receber a decisão final do Senado.
3: O Senado também pode votar uma proposta que estimula o uso de aquecedores solares de água em residências. O texto está sob análise da Comissão de Meio Ambiente.
4: Uma das ideias é tornar o equipamento obrigatório em obras do programa Minha Casa, Minha Vida. Repórter César Mendes.
10: O projeto cria o Programa Nacional de Incentivo ao Uso de Aquecedores Solares de Água, Pronasol, prevendo que o governo federal defina localidades em que será obrigatória a instalação desses equipamentos pelo programa Minha Casa, Minha Vida. O saque do FGTS, uma única vez, para a compra de aquecedores solares destinados à residência própria, também está previsto. O autor, senador astronauta Marcos Pontes, do PL de São Paulo, disse que a adoção das medidas propostas vai contribuir para a economia de energia elétrica e para a redução dos impactos ambientais.
11: Num país como o nosso, localizado com bastante insolação, sem dúvida nenhuma isso aí vai ser um ganho grande também para a construção civil na utilização desses sistemas.
10: Após a análise da Comissão de Meio Ambiente, o projeto seguirá para a Comissão de Infraestrutura.
3: A senadora Damaris Alves, do Republicanos do Distrito Federal, defendeu a investigação de condutas de ministros do Supremo Tribunal Federal pelo Senado. Ela rejeitou a possibilidade de acordos para evitar tensões entre as instituições e citou suspeitas de corrupção, decisões judiciais e medidas de censura.
4: Para Damaris, as condutas dos ministros devem ser apuradas na próxima legislatura.
12: Não serei fiadora de impunidade e vou trabalhar incansavelmente para que a lei valha para todos. Ninguém vem com essa história de diálogo pela governabilidade, de diálogo para não ter tensão entre esta casa e a outra. E o recado é claro, não tem acordo.
3: Já o senador veneziano Vital do Rego, do MDB da Paraíba, destacou as manifestações populares ocorridas em diversos estados do país nos últimos dias. Estudantes e movimentos sociais participaram da mobilização em defesa de pautas como educação e garantia de direitos sociais.
4: Durante os atos, os participantes também pediram o fim da chamada Escala 6x1, a proposta que reduz a jornada de trabalho para 40 horas semanais, sem redução salarial, está em discussão no plenário do Senado Federal e pode ser votada em primeiro turno ainda nesta semana. Veneziano Vital do Rego defendeu que a população continue mobilizada.
0: Quero enaltecer a presença às ruas dos milhões de brasileiros que ganharam a Avenida Paulista, que ganharam Copacabana, que estiveram em Pernambuco, em João Pessoa, no Rio Grande do Sul, em Campina Grande, em Santa Catarina, em todas as partes.
3: E senadores concluíram nesta terça-feira a quarta sessão de debates sobre a PEC, que acaba com a escala 6x1. A proposta reduz a jornada para 40 horas semanais, com duas folgas e sem redução salarial. Defensor da mudança, o senador Paulo Paim, do PT do Rio Grande do Sul, afirmou que a medida é uma questão de direitos humanos, por garantir mais tempo para o descanso e o convívio familiar.
4: A última sessão de debates está prevista para esta quarta-feira. Em seguida, o plenário poderá votar a PEC em primeiro turno. A liderança do governo já recolhe assinaturas para pedir agilidade na votação em segundo turno. Paim defendeu a aprovação unânime da proposta, que classificou como a conquista de dignidade para os trabalhadores.
1: Asseguramos que o direito ao tempo não seja uma pauta meramente econômica. É uma causa civilizatória. É uma causa de direitos humanos.
4: Com edição de Paulo Groba e trabalhos técnicos de Eliseu Caires, o Jornal do Senado fica por aqui. Acompanhe agora as notícias da Câmara dos Deputados. Boa noite.
3: Boa noite e até amanhã.
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14: Parlamentares analisam medidas de apoio às pessoas com deficiência.
15: Um dos projetos implanta delegacias para atendimento especializado.
16: Outra proposta cria a qualificação de pessoas com deficiência na cultura.
15: Boa noite. A Câmara aprovou medidas de apoio para a qualificação profissional de pessoas com deficiência no setor cultural. A repórter Paula Bittar acompanhou a votação.
17: A Comissão de Constituição e Justiça da Câmara aprovou um projeto que prevê recursos para a formação e qualificação profissional de pessoas com deficiência no setor cultural. A proposta inclui dispositivo na lei que criou a Política Nacional Aldir Blanc de Fomento à Cultura para prever que entre as ações e projetos culturais que recebem apoio e fomento da União, estados e municípios estejam ações e iniciativas culturais que promovam a formação e a qualificação das pessoas com deficiência para atuação no mercado cultural. O relator, deputado defensor Estélio Denner, do União de Roraima, recomendou a aprovação por entender que o projeto se harmoniza com os inúmeros dispositivos constitucionais que concedem especial proteção às pessoas com deficiência. O projeto, que prevê recursos para a formação e qualificação profissional de pessoas com deficiência no setor cultural, segue agora para a análise do Senado. Da Rádio Câmara de Brasília, Paula Bittar.
13: Direitos Humanos.
27: Jandira Fegali, do PCdoB do Rio de Janeiro, defende a política de direitos sociais do país. Ela faz um alerta sobre os riscos para o bem-estar da população que podem ser causados por mudanças constitucionais sem fundamento na realidade.
15: Jandira Fegali considera que a proteção das conquistas sociais dos brasileiros deve estar no centro do debate nacional. A parlamentar cita o SUS e a educação pública entre as políticas que precisam ser fortalecidas, independentemente de quem estiver no poder.
13: Segurança Pública.
27: Avança na Câmara a proposta que cria as delegacias especializadas no atendimento às pessoas com deficiência. A repórter Silvia Munhato explica.
28: A Comissão de Defesa dos Direitos das Pessoas com Deficiência da Câmara dos Deputados aprovou o projeto que cria nos estados e no Distrito Federal as delegacias especializadas no atendimento às pessoas com deficiência. Pela proposta, o Poder Executivo deverá regulamentar a instalação gradual das delegacias, de acordo com a demanda de cada região. Por recomendação da relatora na comissão, a deputada doutora Alessandra Haber, do Podemos do Pará, foi aprovada a versão da Comissão de Segurança Pública para o projeto do deputado Juninho do Pneu, do PSDB do Rio de Janeiro. A principal mudança em relação ao texto original foi a previsão de financiamento pelo Fundo Nacional de Segurança Pública. Segundo a relatora, essa alteração dá à proposta maior viabilidade administrativa e financeira. De acordo com o texto aprovado, as delegacias deverão contar com equipes multiprofissionais formadas por delegados, investigadores, escrivães, psicólogos, assistentes sociais, intérpretes da língua brasileira de sinais e profissionais de apoio. A proposta, que cria as delegacias especializadas no atendimento às pessoas com deficiência, será analisada agora pela Comissão de Constituição e Justiça. Da Rádio Câmara de Brasília, Silvia Munhato.
13: Ciência e tecnologia.
15: Uma comissão da Câmara aprovou regras para reforçar investigações de crimes cometidos pela internet. Saiba mais com a repórter Maria Neves.
2: A Comissão de Segurança Pública da Câmara aprovou o projeto do deputado Domingos Neto, do PSD do Ceará, que institui medidas voltadas a inibir crimes na internet e aumentar a pena para quem comete esse tipo de delito. Além de criar um tipo penal para organização criminosa digital, a proposta determina que a Justiça suspenda ou bloqueie perfis e contas usados para praticar crimes de forma continuada. Atualmente, a lei prevê a retirada de conteúdos específicos por meio de ordem judicial, mas não trata do bloqueio de contas, perfis ou canais na rede de computadores. A medida define organização criminosa digital como grupo de três ou mais pessoas que use a tecnologia para cometer crimes com pena máxima superior a 4 anos ou que atue em mais de um país. Pelo texto aprovado, apresentado pelo relator, deputado Capitão Alberto Neto, do PL do Amazonas, a pena para quem integrar, organizar, chefiar ou financiar organização criminosa digital será de 4 a 8 anos de reclusão, além da punição correspondente ao crime praticado. As penas serão aumentadas de 1/3 a 2/3 quando os criminosos utilizarem ferramentas avançadas para dificultar a identificação dos autores. O mesmo acréscimo é previsto para ataques a instituições financeiras, serviços públicos essenciais ou infraestrutura crítica, como os sistemas utilizados pelo mercado financeiro. Ainda de acordo com a proposta, empresas de tecnologia, provedores de internet e instituições financeiras serão obrigadas a colaborar com as autoridades na identificação de suspeitos de cometer crimes virtuais. Outro ponto permite ao Banco Central determinar o bloqueio temporário de contas, valores ou transações financeiras sempre que houver indícios de lavagem de dinheiro, fraudes financeiras ou outros crimes com risco imediato de dissipação dos recursos. O projeto, que prevê medidas para coibir crimes virtuais, ainda será analisado pela Comissão de Constituição e Justiça e terá de ser votado pelo plenário. Se aprovado, poderá seguir para análise do Senado. Da Rádio Câmara de Brasília, Maria Neves.
13: Economia.
27: Mauro Benevides Filho, do União do Ceará, questiona a proposta de orçamento da União para 2027, estimada em 7,5 trilhões de reais, e alerta para o impacto dos juros da dívida pública, que, segundo ele, devem alcançar 1 trilhão e 300 bilhões de reais no ano.
15: O legislador também contesta os valores divulgados sobre as despesas previdenciárias. Mauro Benevides Filho teme que o governo federal descumpra a regra constitucional que determina o limite de tomada de empréstimos, sob o risco de tornar insustentáveis as contas públicas.
27: Luiz Lima, do Novo do Rio de Janeiro, critica a política econômica vigente no país. Ele classifica como preocupante a perda do poder de compra da população e aponta o preço dos alimentos e os baixos salários como sinais das dificuldades enfrentadas pelos brasileiros.
15: Luiz Lima também avalia que o aumento do número de beneficiários de programas sociais reflete a falta de oportunidade de trabalho. Para o parlamentar, é preciso priorizar a geração de empregos, reduzindo a dependência da população em relação aos incentivos assistenciais.
27: Bongás, do PT do Rio Grande do Sul, defende as medidas do governo federal para ajudar os micro e pequenos empreendedores com ampliação do limite de faturamento, renegociação de dívidas bancárias e acesso a mais recursos.
15: De acordo com Bongás, apoiar pequenos negócios amplia investimentos e favorece o crescimento econômico, beneficiando trabalhadores e parcelas mais mais amplas da população, em conformidade com as políticas públicas de promoção de oportunidades para os brasileiros.
27: Ricardo Maia, do MDB da Bahia, ressalta a necessidade de manter as políticas sociais e econômicas em vigor, priorizando os problemas concretos da população, como o fim da fome, do endividamento e o acesso à saúde, à educação e ao mercado de trabalho.
15: Ricardo Maia também critica o discurso de ódio e a polarização, lamentando que a política tenha sido transformada em disputa entre torcidas, alheia às condições reais de vida da maioria dos brasileiros e à luta por um futuro promissor.
13: Saúde.
27: A Câmara está debatendo a alternância entre medicamentos biológicos e biosimilares. Saiba mais sobre os usos dessas substâncias com a repórter Agui Pontes.
7: A Comissão de Saúde da Câmara dos Deputados aprovou uma proposta que permite a troca entre medicamentos biológicos e biosimilares. Para que a troca seja possível, é necessário haver critérios técnicos observados, acompanhamento clínico e de efeitos colaterais. A principal diferença entre esses medicamentos é a origem. Os biológicos são naturais e os biosimilares são sintéticos. A deputada Silvia Cristina, do PP de Rondônia, relatora da Comissão de Saúde, explica como se deu as discussões sobre o projeto.
18: Antes nós tínhamos um entrave, né, porque os biosimilares eram de complexo ativo, mas passado com o tempo, viu-se que podia ser feita essa dispensação, porque já não teria mais problema, especialmente com parte da vigilância sanitária. Então nós fizemos um relatório pela aprovação, então essa dispensação ela é possível para garantir, é claro, um desenvolvimento melhor com relação à saúde.
7: Os medicamentos biológicos são produzidos a partir de células ou organismos vivos. Por virem dessa fonte, as moléculas geradas são grandes e complexas, como um anticorpo, por exemplo. Por causa dessas características, os medicamentos biológicos tendem a se degradar mais facilmente, com mudanças pequenas, como a de temperatura, e não permitem cópias idênticas. Por outro lado, os biosimilares são medicamentos desenvolvidos de forma artificial para apresentar semelhança com um medicamento biológico original, trazendo o mesmo efeito e obedecendo a normas técnicas específicas. Quando surgiram, trouxeram junto muitas dúvidas sobre sua segurança e principalmente sobre a segurança em fazer a alternância entre os medicamentos biológicos e biosimilares. A relatora Silvia Cristina explica que hoje em dia essa inquietação foi superada, dado o acúmulo de estudos, não só por parte da Agência Nacional de Vigilância Sanitária, a Anvisa, mas de órgãos como a Organização Mundial da Saúde e a Agência Europeia de Medicamentos. Ela defende que a proposta procura estabelecer na legislação os tipos de medicamentos e prever a segurança da alternância entre os dois tipos, desde que tenha acompanhamento técnico. A proposta que permite a troca entre medicamentos biológicos e biosimilares espera análise na Comissão de Finanças e Tributação. Da Rádio Câmara, de Brasília, Agui Pontes.
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13: Trabalho.
15: E Gilvan Alencar, do PSB do Ceará, defende o fim da escala de trabalho 6x1, com a adoção de 2 dias de descanso por semana. O congressista critica parlamentares que, segundo ele, mudaram de posição sobre o tema durante o período eleitoral.
27: E Gilvan Alencar questiona a proposta de negociação direta entre patrões e empregados para definir a jornada de trabalho. O parlamentar considera que a mudança na legislação deve priorizar os direitos dos trabalhadores, independentemente das disputas políticas.
15: Benedita da Silva, do PT do Rio de Janeiro, defende a aprovação do fim da escala de trabalho 6x1, destacando a mobilização nacional em favor de 2 dias de descanso por semana. A deputada avalia que a pressão popular tem levado parlamentares contrários à mudança a rever suas posições.
27: Benedita da Silva considera que a participação dos movimentos sociais é fundamental para ampliar os direitos dos trabalhadores. A parlamentar ressalta a atuação de estudantes e representantes da classe trabalhadora na mobilização pela redução redução da jornada.
15: Reginaldo Lopes, do PT de Minas Gerais, é favorável ao fim da escala 6x1 e defende as garantias legais para assegurar tempo livre além do expediente. O deputado alega que a mudança pode melhorar a qualidade de vida e a saúde mental dos trabalhadores.
27: Em contrapartida, Reginaldo Lopes rechaça a jornada intermitente de trabalho e as negociações individuais, alegando que trabalhadores e patrões têm poderes desiguais de barganha. Ele conclama os eleitores a acompanhar as votações que ocorrerão no Senado sobre o fim da escala 6x1.
15: Alencar Santana, do PT de São Paulo, defende o fim da escala 6x1, atribuindo o avanço da proposta à mobilização popular e ao apoio do governo federal. Ele lembra ainda o governo anterior e alguns senadores que eram contrários à matéria, alegando prejuízos a empresas e à economia.
27: Na avaliação de Alencar Santana, a aprovação da PEC que acaba com a escala 6x1 vai representar uma conquista dos trabalhadores, especialmente da juventude e das pessoas que dependem do próprio trabalho para garantir o sustento.
13: Votação.
15: A Câmara aprovou um aumento do limite anual para a admissão de bombeiros militares no Distrito Federal. A repórter Paula Bittar acompanhou a votação.
17: A Comissão de Constituição e Justiça da Câmara aprovou uma proposta que aumenta o limite anual para o ingresso de efetivo no Corpo de Bombeiros Militares do Distrito Federal. Segundo o texto, em vez das atuais 377 nomeações por ano, a corporação poderá admitir anualmente até 714 novos integrantes, dos quais 94 oficiais e 620 praças. Segundo a autora do projeto, deputada Érica Cocai, do PT do Distrito Federal, os atuais limites de ingresso não são capazes de fazer frente às demandas da população nos próximos anos.
5: Nós precisamos de mais profissionais no Corpo de Bombeiros aqui do Distrito Federal. São profissionais que não apenas protegem o patrimônio, mas são profissionais que protegem a vida ou as vidas da população. Todas as vezes que nós temos algum tipo de situação emergencial, nós lembramos dos bombeiros, e nós chamamos os bombeiros. Então são profissionais que são fundamentais para a nossa cidade.
17: A proposta que aumenta o limite anual para o ingresso de efetivo no Corpo de Bombeiros Militares do DF já pode seguir para o Senado, a menos que haja recurso para votação antes pelo plenário da Câmara. Da Rádio Câmara de Brasília, Paula Bittar.
13: Eleições.
27: Reeleito com mais de 52 mil votos, Bebeto, do PP do Rio de Janeiro, agradece o apoio dos eleitores de mais de 88 municípios do estado e atribui a vitória à fé em Deus. Ao dizer que apresentou mais de 32 projetos, ele reforça estar entre os 10 deputados fluminenses mais atuantes.
15: O congressista destaca sua atuação na defesa de obras de mobilidade urbana na Baixada Fluminense, com a duplicação da rodovia Presidente Dutra e a revitalização da ferrovia em São João de Meriti. Bebeto promete seguir atuando em benefício do estado.
27: Charles Fernandes, do PSD da Bahia, agradece os quase 90 mil votos recebidos que o conduziram para o seu terceiro mandato na Câmara e reafirma seu compromisso em defender a agricultura familiar, o agronegócio e os municípios baianos na próxima legislatura.
15: Ele destaca investimentos na área de saúde do estado, incluindo mais de 20 hospitais e 27 policlínicas. Charles Fernandes defende ainda a soberania nacional, a autonomia dos povos e as relações internacionais baseadas na cooperação e nas relações harmoniosas entre nações.
27: Otone de Paula, do PSD do Rio de Janeiro, critica posicionamentos do Tribunal Superior Eleitoral, alegando haver diferença de tratamento aos candidatos à presidência da República no que diz respeito à retirada de publicações nas redes sociais.
15: Otone de Paula pede que os ministros não protejam candidatos supostamente ligados às milícias, ao citar contratações de familiares de milicianos em gabinetes parlamentares, influências em hospitais federais e repasses de emendas a entidades ligadas a esses grupos.
27: Paulo Soares, do Podemos de São Paulo, faz um balanço dos seus 4 meses de mandato e destaca a apresentação de 31 propostas e a atuação em 7 relatorias. Entre os resultados, ele cita um projeto já transformado em lei voltado à prevenção da saúde da mulher.
15: Paulo Soares também agradece os votos recebidos e afirma que vai continuar acompanhando as demandas do interior paulista, mesmo sem mandato. Ele defende uma atuação política focada em áreas como saúde e educação, com menos disputas ideológicas e mais atenção aos problemas da população.
27: Luiz Couto, do PT da Paraíba, agradece os mais de 60 mil votos recebidos, embora não tenham sido suficientes para garantir sua reeleição. Com 5 mandatos como deputado federal e 2 como estadual, ele afirma que sua trajetória foi dedicada à justiça social e à defesa dos direitos humanos.
15: Luiz Couto também reafirma o compromisso de continuar servindo ao povo paraibano, mesmo fora do Congresso. Para ele, o fim do mandato não encerra sua atuação em defesa da população, guiada, segundo ele, pela fé, pela honestidade e pelo compromisso com o próximo.
27: Geraldo Rezende, do União de Mato Grosso do Sul, diz que respeita o resultado das urnas e que vai seguir trabalhando até o último dia do seu mandato. No balanço de sua trajetória, ele destaca participação na criação da Universidade Federal da Grande Dourados.
15: Geraldo Rezende menciona ainda sua contribuição para a construção do Hospital Regional de Dourados e a implementação do primeiro SAMU indígena do país. O deputado também cita a construção de creches em aldeias e a defesa da regionalização dos serviços públicos.
27: Ismael, do PL de Santa Catarina, agradece os mais de 70 mil votos que recebeu, mas lamenta não ter alcançado a reeleição. Após 4 anos na Câmara e 37 anos de vida pública, o parlamentar faz um balanço da sua trajetória política e enaltece a experiência adquirida no Congresso.
15: Além disso, Ismael cita participação em comissões e frentes parlamentares, entre elas a de amparo às comunidades terapêuticas. O deputado conclui que pretende seguir em frente, agradecendo à família, aos amigos e aos eleitores pelo apoio.
27: Termina agora o jornal Câmara dos Deputados, produzido pela Rádio Câmara, com trabalhos técnicos de Rafael Santos e apresentação de Márcio Aquilissardi e José Carlos Andrade. Uma ótima noite para você.
15: A Voz do Brasil volta amanhã. Boa noite.
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De volta! E pra falar que Diego ganha espaço com o pagode, pop e piseiro. E tem novo nome ganhando cada vez mais espaço na música brasileira. O Baiano Diego está com uma agenda movimentada neste mês de outubro, com 9 apresentações confirmadas no Brasil e também uma passagem por Luanda, em Angola. Nascido em Salvador, o cantor mistura referências do pagode e da música baiana com elementos do pop e do piseiro. Antes de assumir os vocais dos próprios projetos, Diego já se destacou como compositor, assinando músicas gravadas por nomes como Léo Santana, Anitta, João Gomes e Mumuzinho. Agora, ele vive uma nova fase da carreira e vem trabalhando projetos como Diego, A Cara do Brasil e Diego na Praia. E entre os lançamentos está a música Hipnotiza, parceria com Léo Santana. Fique ligado, amanhã eu trago mais notícias do mundo da música. Até lá, tchau!

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1: 20:12.
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1: 20:29.
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6: Aí a moda, hein, compadre?
7: Diego Vitor Hugo e Guilherme Benuto.

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1: 20 horas e 49 minutos.

Olá você, tô chegando com as notícias do mundo da música desta terça-feira, pra falar que Robbie Williams volta ao Brasil. Tem nome internacional movimentando São Paulo e o Brasil nessa terça-feira. Robbie Williams está de volta ao Brasil para um show único no Allianz Parque, dentro da turnê Britpop. A apresentação acontece hoje e marca o retorno do cantor ao país depois de 2 décadas. O show faz parte da nova fase internacional do cantor, que vem divulgando o trabalho ligado à turnê e revisitando diferentes momentos da carreira. A apresentação em São Paulo também coloca Robbie Williams novamente diante de um grande público brasileiro, em uma agenda que reúne cantores internacionais importantes durante este mês. Pra quem gosta de música pop, é uma noite legendária. Daqui a pouquinho eu volto com mais notícias. Até já!

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